0: hoje e Tino para o MC a abrir esta quarta-feira. Sucesso que fez com que se tornasse na entrada mais alta na última edição do Top 10 Super Kizomba. Entrou diretamente para o número 8 e agora a recordar a voz soul de Vanda May com Before You Kiss Me, tema de 2011. 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

0: Olá, eu sou o DJ Arley e trago diariamente a Super Kizomba FM, o melhor afro e funk, isto é, Afro and Funk Fever.
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0: Mas nestes últimos instantes, mas já lá vamos. Começámos a sequência com os Reis do Semba e Filho do Zua em Caputo. Depois a estreia de Lutali de LGBT Skilla na Afro and Funk Fever. E finalmente a Tia Zungueira Inteligência Artificial. Hoje em estreia com Minha História, um tema descoberto pelo promotor musical e nosso parceiro Paulo António. Obrigado, Paulo, e fomos igualmente informados por este nosso parceiro que, imaginem, este tema já é sucesso inclusivamente no Brasil, onde também somos ouvidos. Um abraço para todo o auditório e equipa da Rádio Nordeste FM em Brasília.
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0: nossa maior aposta nesta semana em termos de divulgação em Super Kizomba FM e, claro, também nas nossas plataformas, onde obviamente se destaca o Facebook. A Super Kizomba é o Power Play da semana. Desculpa, de Filomena Maricoa e Luki, ambas moçambicanas. Obrigado, continuação de uma super semana e até amanhã. 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
9: A Casa de Jogos da Cruz Vermelha de Cabo Verde informa a todos os jogadores os resultados do concurso número 32/2026, realizado no sábado 8 de agosto. No Totoloto, os números sorteados foram 6, 7, 11, 18, 25 e 44. No Joker, o número sorteado foi 73, 83, 30. No Totoloto, o primeiro prémio não teve vencedores. O segundo prémio teve 8 vencedores, com 57.688 escudos para cada. O terceiro prémio teve 553 vencedores, com 2.781 escudos para cada. O quarto prémio teve 10.811 vencedores, com 170 escudos para cada um. No Joker, o primeiro prémio não teve vencedores. O segundo prémio teve um vencedor que recebeu 872.329 escudos. O terceiro prémio teve 8 vencedores com 54.047 escudos para cada. O quarto prémio teve 75 vencedores com 9.608 escudos para cada um.
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0: tentando devolver o cartão. Eu vou indo com pouca comida. Comida do Heitome. Passou.
1: Como é que...
0: Eu não sei. Mas, Luiz, você vai falar, Luiz.
1: Ele já comentou.
0: Tá, ele te ouviu, velho.

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1: Então vão contar comigo assim. 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
2: A Casa de Jogos da Cruz Vermelha de Cabo Verde informa a todos os jogadores os resultados do concurso número 32/2026, realizado no sábado 8 de agosto. No Totoloto, os números sorteados foram 6, 7, 11, 18, 25 e 44. No Joker, o número sorteado foi 73, 83, 30. No Totoloto, o primeiro prêmio não teve vencedores. O segundo prêmio teve 8 vencedores, com 57.688 escudos para cada. O terceiro prêmio teve 553 vencedores, com 2.781 escudos para cada. O quarto prêmio teve 10.811 vencedores, com 170 escudos para cada um. No Joker, o primeiro prêmio não teve vencedores. O segundo prémio teve um vencedor que recebeu 872.329 escudos. O terceiro prémio teve 8 vencedores com 54.047 escudos para cada. O quarto prémio teve 75 vencedores com 9.608 escudos para cada um.
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1: A Casa de Jogos da Cruz Vermelha de Cabo Verde informa a todos os jogadores os resultados do concurso número 32/2026, realizado no sábado 8 de agosto.

0: No Totoloto, os números sorteados foram 6, 7, 11, 18, 25 e 44. No Joker, o número sorteado foi 73, 83, 30. No Totoloto, o primeiro prêmio não teve vencedores. O segundo prêmio teve 8 vencedores, com 57.688 escudos para cada. O terceiro prêmio teve 553 vencedores, com 2.781 escudos para cada. O quarto prêmio teve 10.811 vencedores, com 170 escudos para cada um. No Joker, o primeiro prêmio não teve vencedores. O segundo prêmio teve um vencedor, que recebeu 872.329 escudos. O terceiro prêmio teve oito vencedores, com 54.047 escudos para cada. O quarto prêmio teve 75 vencedores, com 9.608 escudos para cada um.
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1: Muito boa tarde, seja bem-vindo ao Jornal da Tarde aqui na sua Rádio Comercial. Vamos aos títulos. Aumento da tarifa Ribeira da Barca somada gera descontentamento entre passageiros. Confiança do consumidor teve uma evolução positiva no segundo trimestre de 2026, garante o INE. Serenata Nossa Senhora da Graça na Praia une música tradicional e louvor à padroeira. Pelo menos 265 mortes e declarado estado de emergência na Colômbia.

0: E assim, depois de alguns destacamentos das notícias aqui na sua rádio comercial, o aumento de 120 para 150 escudos da tarifa de transporte de passageiros entre Ribeira da Barca e Assumada está a gerar descontentamento entre moradores que consideraram a subida exagerada face às dificuldades económicas. Os condutores justificam o reajuste com o aumento do preço dos combustíveis e de outros custos associados à atividade. De enquanto os passageiros defendem que a subida de 30 escudos representa um peso significativo para quem utiliza o transporte diariamente. Um dos condutores, Mário Furtado, explicou que o aumento dos custos de exploração que tem afetado a atividade, apontando além do preço do combustível, despesas com óleo, pneus, pastilhas e manutenção das viaturas. Também o condutor Evandro Pina justificou o novo preço com o aumento dos custos, considerando que os 150 escudos são necessários para fazer face às despesas da atividade. É só o combustível que está a subir. É óleo, pneu, pastilhas e tudo que as outras coisas também estão a subir, afirmou. Segundo explicou, a tarifa de 120 escudos já não compensava os custos de deslocação entre a Ribeira da Barca e a Assumada, tendo em conta a distância percorrida e o aumento sucessivo das despesas de exploração. Do lado dos passageiros, a subida não é consensual, sobretudo entre aqueles que utilizam o transporte diariamente para se deslocarem ao trabalho. Eles podiam pôr 130 escudos, mas agora 150 é uma subida muito exagerada, considerou a passageira Natalina Rocha. A passageira explicou que utiliza o transporte diariamente e que o aumento representa uma despesa adicional significativa para quem depende do serviço para se deslocar ao trabalho. Chamou ainda a atenção para o impacto da subida nos agregados familiares que têm filhos a estudar fora da localidade, salientando que as despesas com o transporte dos estudantes também recaem sobre as famílias. Natalina Rocha apelou à intervenção das entidades competentes para que a situação seja analisada e regularizada, de modo a encontrar um equilíbrio entre os custos dos transportes e a capacidade financeira dos passageiros, reporta a Agência de Notícias de Cabo Verde. Também Kátia, outra passageira, considera exagerada a nova tarifa de 150 escudos, sobretudo tendo em conta a situação económica das famílias. Com essa situação que nós estamos vivendo, você acha que é possível alguém pagar? Não, afirmou, acrescentando que há pessoas que não têm condições para suportar o novo valor. O aumento da tarifa ocorre num contexto de subida dos preços dos combustíveis em Cabo Verde. Desde 1 de agosto, a gasolina passou a custar 168,10 escudos por litro, enquanto o gasóleo normal passou para 157,60 escudos, segundo os preços máximos fixados pela Agência Reguladora Multissetorial da Economia, ARMA. Para agosto, a ARMA anunciou um aumento médio de 6,86% dos preços máximos dos combustíveis, embora a cotação média do petróleo Brent tenha registrado uma redução de 1,87% em julho, fixando-se em 83,01 dólares por barril. Em Ribeira da Barca, a subida da tarifa para Assumada coloca, sim, em confronto as preocupações dos transportadores com o aumento dos custos da atividade e as dificuldades dos passageiros que defendem preços compatíveis com a capacidade económica da população. A Enapor, Portos de Cabo Verde, Câmara Municipal do Porto Novo, já trabalha na criação de condições para o início das obras de modernização e ampliação do porto já em 2027, apurou hoje a Agência de Notícias de Cabo Verde. A Câmara Municipal do Porto Novo, através de uma nota, confirmou que houve, nesta semana, um encontro entre uma equipa camarária chefiada pela presidente da autarquia, Elisa Pinheiro, e uma delegação da Enapor para o reforço da articulação institucional, tendo em vista a preparação para o início das obras em 2027. Integrada pela diretora do Porto, Anabela Mendes, pela responsável do projeto, Yara Fernandes, e pelo consultor Luís Silva, a delegação da Enapor discutiu com a Câmara Municipal possíveis locais para instalação do estaleiro e localização de potenciais pedreiras para extração de inertes. O concurso público internacional para execução das obras de modernização e ampliação do Porto Novo foi lançado em março deste ano. orçado em 32 milhões de euros, cerca de 3,4 milhões de contos. O projeto representa um investimento estruturante estratégico para a ilha de Santo Antão, segundo as autoridades municipais desta ilha. Com o projeto, Santo Antão passará a receber mais de 5 mil escalas de navios por ano, registrando-se um aumento de 138% face à situação atual. O projeto, que será implementado em 30 meses, tem o financiamento do Banco Europeu de Investimentos e da União Europeia no âmbito da iniciativa Global Gateway. As obras consistem em outras na extensão do porto em mais de 270 metros, dotando-o de capacidade para, a partir de 2030, data prevista para a conclusão da obra, começar a receber navios de cruzeiros de grande porte e porta-contentores. Este projeto foi remodelado em 2013, obras que permitiram a expansão do seu berço de atracação e do seu terrapleno, bem como a construção de uma gare marítima com 2 mil metros quadrados. Inaugurado em 1962, o porto de Porto Novo possui três cais com 45, 115 e 135 metros de comprimento. O indicador de confiança no consumidor teve no segundo trimestre de 2026 uma evolução positiva quando comparado com o período homólogo, de acordo com os resultados divulgados pelo Instituto Nacional de Estatística, INE. Conforme o comunicado do INE, o referido indicador teve a mesma tendência observada no trimestre anterior, ou seja, registrou uma evolução nula, situando-se acima da média da SER e realçando uma ligeira confiança das famílias cabo-verdianas. Para as famílias inquiridas nos últimos 12 meses, tanto a situação económica do seu lar como a situação económica do país evoluíram negativamente relativamente ao trimestre homólogo. Na opinião dos inquiridos, nos últimos 12 meses, tanto os preços como o desemprego diminuíram relativamente ao mesmo período de 2025. Quanto à poupança, 99,7% dos inquiridos no segundo trimestre de 2026 consideraram que a atual situação económica do país não permite poupar dinheiro. No trimestre homólogo, esse percentual foi de 93,3%, o que representa um acréscimo de 6,4 pontos percentuais entre os dois períodos. De realçar que 0,3% dos inquiridos afirmaram ser possível poupar algum dinheiro com a atual situação económica do país, sendo que no trimestre homólogo essa percentagem era de 6,7%, apresentando um decréscimo de 6,4 pontos percentuais. De acordo com os inquiridos, para os próximos 12 meses, a situação financeira das famílias deverá evoluir negativamente e a situação económica do país deverá evoluir positivamente face ao trimestre homólogo. Para as famílias inquiridas, tanto os preços dos bens e serviços como o desemprego deverão diminuir face ao trimestre homólogo. Cerca de 97,6 em cada 100 entrevistados afirmaram ter a certeza absoluta de que não tenciona comprar um carro nos próximos 2 anos, contra 89,5% no período homólogo, representando um acréscimo de 8,1 pontos percentuais. No segundo trimestre de 2026, 1,7% dos inquiridos afirmaram que provavelmente sim irão construir ou comprar uma casa nos próximos 2 anos, contra 4,0% no período homólogo, representando um decréscimo de 2,3 pontos percentuais. A serenata Nossa Senhora da Graça percorreu nesta quarta-feira as ruas do Platô na cidade da Praia, reunindo fiéis em momentos de louvor à padroeira com música tradicional e poesia cabo-verdiana. Segundo o parco da paróquia de Nossa Senhora da Graça, Luís Fernandes, a iniciativa pretende celebrar a cultura cabo-verdiana em homenagem à padroeira através de mornas e poesias, reporta a Agência de Notícias de Cabo Verde. A atividade realiza-se anualmente, promovida pela paróquia de Nossa Senhora da Graça, no âmbito das celebrações festivas da Santa Padroeira. Procuremos algumas ruas do platô, com alguns momentos de paragem para louvar Nossa Senhora, através das suas músicas, explicou o padre Luís Fernandes. Este ano, a serenata homenageou também o músico e compositor Pascoal Alves, que, segundo o parco, participava anualmente nas comemorações da Padroeira. É o momento de relembrar o seu legado, a sua prestação no domínio da música. serviu a música e com o seu dom também serviu a Deus, afirmou. Ainda no âmbito das celebrações da Padroeira, a paróquia tem agendada para sexta-feira, dia 14, a missa da véspera, às 16 horas, seguida da procissão de velas. Para o dia 15 de agosto, está prevista a celebração da Eucaristia, às 16 horas, presidida pelo Bispo da Diocese de Santiago, Dom Teodoro de Faria. As duplas Admilson Ivan e Ludmila Janice representam Cabo Verde na CAN Continental de Voleibol de Praia, de 17 a 23 de agosto, em Alexandria, Egito, competição que entrega o apuramento para o Mundial 2027 e Jogos Olímpicos 2028. A presença das duplas, de acordo com a Federação Cabo-Verdiana de Voleibol, FCV, demonstra a evolução e o crescimento da modalidade no país nos últimos anos. No setor masculino, Cabo Verde será representado por Edmilson e Ivan, enquanto Lidmila e Janice competem no feminino. De acordo com a FCV, a competição representa mais um importante desafio para o voleibol de praia cabo-verdiano, por estar integrada no processo de apuramento para o Campeonato do Mundo 2027 e para os Jogos Olímpicos de 2028. A presença de duas duplas nacionais na etapa continental surge na sequência do trabalho e desenvolvimento da modalidade nos últimos anos, com destaque para a implementação em março de 2024 do programa Empowerment da FIVB em Cabo Verde. O programa é desenvolvido no país pela medalhista olímpico Márcio Araújo, em colaboração com a FCV e a sua Comissão de Voleibol de Praia. Desde a implementação do programa, têm sido realizadas ações de formação, capacitação e acompanhamento de atletas, treinadores e técnicos, bem como iniciativas de identificação de talentos e participação em competições nacionais e internacionais. De acordo com a FCV, este trabalho tem contribuído para uma presença mais regular e competitiva de Cabo Verde no circuito internacional de voleibol de praia. Em 2026, as duplas cabo-verdianas destacaram-se igualmente pela participação no Zonal de Bissau e no FIVB Port Tour Futures da Lajinha, em Mindelo, resultados que reforçam a evolução competitiva da modalidade no país. A participação em Alexandria surge assim como mais uma etapa do processo de preparação e afirmação dos atletas cabo-verdianos no panorama africano e internacional. Para a FCV, a presença das duplas Admilson Ivan e Ludmila Janice permite dar continuidade ao trabalho desenvolvido e a manter o foco nos principais objetivos internacionais da modalidade, nomeadamente o Mundial de 2027 e os Jogos Olímpicos de 2028, reporta a Agência de Notícias de Cabo Verde. A CAN Continental constitui, deste modo, mais uma oportunidade para os atletas nacionais ganharem experiência internacional e medirem forças com duplas de diferentes países africanos. Internacionais, o número de mortes pelo sismo que atingiu a Colômbia na segunda-feira subiu para 265, registando ainda 3.494 feridos e 496 desaparecidos, revelou o presidente Abelardo de la Espela, que declarou o estado de emergência económica. O chefe de Estado colombiano referiu em declarações jornalistas em Bogotá, na quarta-feira, que foram afetadas 25.872 famílias devido ao sismo, no total de 53.816 pessoas. O presidente assegurou que os esforços do governo se concentram sobretudo na localização dos desaparecidos. Indicou que estão a atuar com todos os recursos disponíveis e com a ajuda internacional que começa a chegar à Colômbia. O sismo causou ainda a destruição de 11.347 casas e danificou 53.526, além de 140 edifícios desabados, 1.819 escolas danificadas e 631 centros comunitários afetados, segundo o último balanço da Unidade Nacional de Gestão de Riscos de Desastres, UNGRD, divulgado pelo presidente. De la Espela declarou também na quarta-feira o estado de emergência económica para lidar com a crise provocada pelo terremoto, avança a agência Lusa. decidi invocar a emergência económica, mecanismo previsto na Constituição para poder enfrentar esta crise adequadamente, frisou Della Spella, que explicou que a medida permitirá a criação de um fundo milagroso destinado a canalizar recursos para a reconstrução de hospitais, escolas, edifícios, estradas e aeroportos afetados pelo sismo. O presidente explicou que o governo, juntamente com a sua equipa económica, está a organizar medidas de ajuda de emergência às famílias afetadas, incluindo o pagamento de contas de serviços públicos, subsídios de renda para os que perderam as suas casas, isenção de impostos e auxílio financeiro, além de ajuda económica às famílias mais vulneráveis e mecanismos de apoio a comerciantes e pequenos empresários afetados. O impacto é enorme, exige grande determinação e vontade política do governo, apontou Della Spella, acrescentando que a tragédia ocorre numa altura de crise orçamental para a Colômbia. A especialista em controle de infecções e técnica da Organização Mundial da Saúde, Ana Paula Coutinho Reze, falou à ONU News de Copenhaga, na Dinamarca, sobre medidas eficazes para prevenir e combater a propagação de doenças infecciosas. Valéria Maneiro, da ONU News, com a reportagem.
1: A especialista em controle de infecções da Organização Mundial da Saúde, Ana Paula Reze, falou à ONU News de Copenhague, na Dinamarca, sobre medidas eficazes para prevenir e combater a propagação de doenças infecciosas. Atuando nessa área há mais de 20 anos com o escritório regional da OMS na Europa, Reze afirma que ações simples e eficazes podem ser adotadas no dia a dia para se proteger e proteger os demais. Segundo a especialista, o mais importante é saber que todo mundo pode ajudar, independentemente de onde esteja.
2: Então, se você está na comunidade, em casa, o que você pode fazer para prevenir infecções? Lavar as mãos. Se você sente que você está resfriado, que está com gripe, né? Vai pôr a máscara, dar distância, arejar o ambiente, porque assim que a gente consegue reduzir as infecções na comunidade, essas infecções não vão chegar no hospital. E aí você tem um parente, um amigo que está no hospital. Quando você for lá, o que você faz antes de entrar no quarto? Lava a mão. O que você faz quando você sai do quarto? Lava a mão. Se você está doente, você não vai visitar o seu amigo.
1: A especialista também tem um recado para os profissionais da área da saúde.
2: E eu peço que todo dia, toda hora que vocês forem fazer qualquer procedimento num paciente, que vocês lembrem. Higienização das mãos, importantíssimo. E saber também se proteger em relação ao uso dos equipamentos de proteção individual.
1: A ONU News, ela falou também sobre os desafios atuais e as principais prioridades da OMS nessa área. A brasileira contribui para iniciativas que protegem a saúde pública por meio do fortalecimento de estruturas de prevenção de infecções e capacitação a nível nacional e hospitalar e durante emergências de saúde pública.
0: Vamos repor os títulos. Aumento da tarifa Ribeira da Barca somada gera descontentamento entre passageiros. Confiança do consumidor teve uma evolução positiva no segundo trimestre de 2026, diz o INE. Serenata Nossa Senhora da Graça na Praia une música tradicional e louvor à padroeira. Pelo menos 165 mortes e decretado estado de emergência na Colômbia.

Chegamos ao fim das informações aqui na sua rádio comercial, em nome da equipa que esteve consigo. Eu, Adilton Agues, desejo a todos votos de boa tarde e continuação de uma boa semana.

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7: A Casa de Jogos da Cruz Vermelha de Cabo Verde informa a todos os jogadores os resultados do concurso número 32/2026, realizado no sábado 8 de agosto. No Totoloto, os números sorteados foram 6, 7, 11, 18, 25 e 44. No Joker, o número sorteado foi 73, 83, 30. No Totoloto, o primeiro prêmio não teve vencedores. O segundo prêmio teve 8 vencedores, com 57.688 escudos para cada. O terceiro prêmio teve 553 vencedores, com 2.781 escudos para cada. O quarto prêmio teve 10.811 vencedores, com 170 escudos para cada um. No Joker, o primeiro prêmio não teve vencedores. O segundo prémio teve um vencedor que recebeu 872.329 escudos. O terceiro prémio teve 8 vencedores com 54.047 escudos para cada. O quarto prémio teve 75 vencedores com 9.608 escudos para cada um.

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1: Agora, meio-dia e meia, menos uma hora nos Açores, vamos conhecer temas em destaque no Jornal de Desporto.
2: Rui Borges antevê jogo contra a Vitória de Guimarães. Neste jornal, seguimos em direto até Alcochete. Nas competições europeias, Benfica e Braga procuram carimbar o apuramento para o play-off. Delvis Santos está nas meias-finais dos 200 metros, nos europeus de atletismo. E daqui a pouco vai para a estrada, mais uma etapa da Volta a Portugal em bicicleta.
1: A edição é de Tiago Barquinha Gonçalves.
3: Rui Borges já falou sobre o jogo, diz que quer vencer, mas vamos para já ouvir as perguntas ao treinador do Sporting.
4: E se caso estejam disponíveis, tem algum limite de minutos? E já agora tento a minha sorte, quero falar um bocadinho do Iracunda, já chegou a Lisboa. É opção para amanhã, como é que está a situação do Iracunda? Obrigado.
5: Sim, o Bahia e o Zeno já estão disponíveis para jogo. Claro que não estão no seu melhor momento de forma. Estão convocados, irão para jogo. Em termos daquilo que é a minutagem, como é lógico, são jogadores que não estão para muitos minutos, mas são jogadores importantes naquilo que é estar com o grupo, qualidade ao grupo, se em alguns momentos ou em algum momento acharmos que podem ajudar, por diferentes características de um e do outro. Por isso, feliz por ver mais duas opções disponíveis. E que serão muito importantes ao longo de toda a época. Em relação a Iracunda, eu acho que, penso não vou estar aqui a mentir, se ele lá está ali a assinar agora por isso. É um jogador que nós queríamos muito, e que acho que vai acrescentar muito àquilo que é o nosso coletivo também. Um jogador diferente daquilo dos jogadores que temos, características, e pessoalmente acho que muito ansioso até para trabalhar um pouco com ele, para perceber melhor ainda, mais ou melhor ainda, as características que nós achamos que ele pode acrescentar à equipa e que nos torna mais fortes, que é esse sempre o nosso intuito.
6: Vamos ali às rádios que estão em direto. TSF, António.
7: Boa tarde, Rui Borges, Rita Silva Vieira, em direto para a TSF. Gostava de saber se o Maxi Araújo já está fisicamente disponível para fazer 90 minutos frente ao Vitória. E em relação ao Rodrigo Dias, seguir ao jogo com o Estrela, não tivemos tanta oportunidade de falar sobre essa escolha. O Rodrigo Dias, tendo sido titular, dá-lhe garantias que o Sporting não precisa de outro lateral esquerdo?
5: Sim, o Rodrigo Dias está no processo dele de crescimento. Jogador da equipa B, eu disse isso no dia anterior. Ele jogou, tem treinado connosco, começou a época connosco, mantém-se connosco. É um miúdo que tem tido esse crescimento, tem tido esse mérito também de crescimento ao longo do seu tempo, até na sua formação aqui no Sporting. Um jogador que foi cimentando aquilo que é a sua qualidade, foi crescendo, sempre muito focado, muito concentrado. Por isso mereceu a oportunidade, cumpriu, jogou muito bem, fez um bom jogo, um jogo bastante competente. E quando tiver que ser opção, será opção. Já disse isso, podemos sim, dentro daquilo que o mercado nos possa oferecer ou não, dentro daquilo que é as nossas possibilidades também, acrescentar um segundo lateral esquerdo, porque, volto a dizer, o Dias neste momento é jogador da equipa B, por mais que esteja na equipa principal. É perceber um bocadinho o mercado e perceber aquilo que ele nos dá. Se nos der, está o Dias e estarão outros jovens aí a trabalhar por uma oportunidade na equipa principal. Em relação ao Maxi, o Maxi já antes, no último jogo de pré-época, fez 80 minutos, 85, por isso, por a sua energia, por a sua capacidade, estará preparado para aquilo que é a exigência do jogo ao longo de 90 minutos. Infelizmente não pudemos contar com ele por castigo e não por problemas físicos ou incapacidade física, e é mais um jogador para acrescentar qualidade, um jogador importante na nossa equipa, que poderá estar para jogar amanhã.
8: Boa tarde, Rui Borges, João Alves Domingos, em direto para a Antena 1. Voltando aqui ao Luís Soares, ele tem acumulado aqui alguns episódios. Primeiro foi aquele fechar de acordo com um candidato à presidência do Fenerbahçe, que foi até assumido pelo próprio agente. Foi depois o episódio de ter abandonado o treino e depois esta entrada um pouco aliada no jogo frente ao Estrela da Amadora na primeira jornada. O jogador quer ficar ou quer sair do Sporting?
5: Em relação aos episódios, não desconheço esses episódios. Jogador de Sporting, está a treinar desde o dia que nós dissemos que ele tinha que treinar. Treina bem, vai a jogo. Não treina bem, não vai a jogo. Não houve qualquer episódio. Está convocado para amanhã. Treinou bem. Em relação ao jogo, aquilo que é o Estrela, não empatámos por o Luís, empatámos por tudo. Todos. Não há aqui um só culpado. O maior culpado será sempre o treinador e eu assumirei sempre essas culpas, sem qualquer problema. E com toda a humildade, não há problema nenhum. Agora aqui é todos e não um só. Por isso, o jogo do Estrela não é o foco. O Luís, percebam, um jogador importante, e foi um jogador importantíssimo na época passada, será um jogador importantíssimo ao longo desta época também, e está naquilo que é crescimento da sua melhor forma.
9: Olá, bom dia, João Ribeiro, Record, Mister. Eu perguntava-lhe, tendo em conta o último jogo e sobre a exibição do Eduardo Quaresma, o Mister no final fez um reparo, falou de erros individuais. Eu gostava de saber se continua com total confiança do Eduardo Quaresma e também houve um lance, nesse lance do golo do Estrela da Amadora, que devido aos especialistas da opinião, o Eduardo Quaresma ficou a queixar-se de falta. Se acha que tem havido uma dualidade, se calhar, de critérios de intervenção do VAR, se calhar entre os jogos do Sporting, entre, por exemplo, o Porto teve dois penaltis assinalados pelo VAR e uma intervenção até na Supertaça. Acha que tem havido uma dualidade de critérios e de facto, pode explicar a sua posição mesmo, Eduardo?
5: Não, independentemente daquilo que é a minha opinião, não vou estar aqui a falar de arbitragem. Estamos na primeira jornada, segunda jornada de campeonato. Volto a dizer, nós temos que valorizar o nosso jogo, o nosso campeonato e não desvalorizá-lo, e estamos sempre a desvalorizá-lo de alguma forma. Por isso, não esperem da minha parte esses comentários, independentemente daquilo que é a minha opinião, se esteve bem, se esteve mal. Vai haver erros sempre para todos os lados. Em relação ao Edu, ao Quaresma, eu não critiquei o Quaresma. Eu fizeram uma pergunta direta daquilo que era o Quaresma no lance do primeiro golo. Engraçado que aproveitaram só algumas palavras minhas em relação ao Quaresma durante toda a semana. Eu disse que o Quaresma fez um grande jogo, um belíssimo jogo. Independentemente de ser falta ou não ser falta, eu, na minha opinião, também era falta, não marcou, tem que seguir e não podemos condicionar. Foi a única coisa que eu disse, não podia parar. De resto, não empatámos por causa disso. Isso agora em relação ao Luís, o erro. Nós, o futebol é sempre feito de erros, às vezes coletivos, outras vezes mais individual, porque senão o futebol não havia golos. Mas jamais, da minha parte, eu apontarei o dedo a um erro individual de quem quer que seja. Nunca o fiz, não vou fazê-lo agora. Falei diretamente do Edu, porque me perguntaram diretamente do Edu na pergunta. Porque ele fez um belíssimo jogo. Por isso a confiança nem sequer está em causa nesse aspecto. Acho que ele tem tido um crescimento excepcional enquanto atleta, enquanto jogador, enquanto pessoa. E por isso é que está no lote dos capitães. Espero que ele continue a dar a resposta que tem dado. É isso que eu lhe peço. Que falhe, porque vai falhar ele, vão falhar os outros. Mais falha sou eu. Por isso não há qualquer problema nisso.
10: Boa tarde, Mr. Sérgio Lopes, para a Agência Lusa. Permita-me voltar ao tema do Soares, porque desde que foi notícia o alegado ato de indisciplina dele no treino, ele tem recorrido diariamente às redes sociais para publicar mensagens bíblicas, algo enigmáticas, e nós somos ingênuos, todos sabemos que muitas vezes os jogadores fazem isso quando querem dizer alguma coisa que não podem. O que eu lhe pergunto é o que é que se passa com o Soares, se ele está bem psicologicamente para jogar pelo Sporting, quem são os exércitos que ele refere a determinada altura nessas mensagens enigmáticas, e já agora, dentro do mesmo tema, como ele na altura estava no Mundial quando foi associado ao interesse de um candidato do Fenerbahçe, não houve oportunidade dele pessoalmente se explicar. Eu pergunto como é que o Mister viu esse namoro, como é que o grupo também recebeu essa situação.
5: Em relação a isso, nem assunto é do Fenerbahçe, porque é natural, melhor marcador do campeonato português, um grande campeonato que fez, é natural que queiram o Soares, como querem o Geni, como querem muitos outros jogadores, faz parte do mercado. Mas de resto nem estou preocupado com isso, volto a dizer, apareceu no dia que tinha que aparecer, está a treinar desde esse dia, treinar bem, não está na sua melhor forma física, está à procura disso, tem treinado bem, vai para jogo amanhã. Em relação àquilo que é redes sociais, tantos jogadores metem mensagens, isso o você dizer que não somos, como é que disse, não somos ingênuos. Isso é a interpretação de cada um. Eu posso ler a mesma palavra que você está a ler e interpreto de uma forma, você interpreta de outra. Por isso, ele já mete há um ano, à volta de um ano, várias publicações. A malta lembrou-se nas publicações do Soares há uma semana. Por isso, é não assunto. Treina bem, vai para jogo. Volto a dizer, está à procura da sua melhor forma física. Todos sabemos disso. Por isso, será um jogador importante ao longo da época no Sporting.
11: Olá, boa tarde, Mr. David Silva, para Mais Futebol e para a Cena em Portugal. No último jogo que já foi à porta fechada contra o Mafra, tanto Soares como Rafael Nel marcaram. Pergunto-lhe se isso é um indicador de que Soares está, de facto, comprometido, mas também se Rafael Nel pode ter direito a mais minutos na equipa principal.
5: O Nel faz parte do plantel, vai ter os minutos que nós acharmos. À primeira jornada estão a perguntar se ele merece mais minutos. Só tem 90 minutos de campeonato, quer dizer, na pré-época fez imensos minutos e bem, e jogou bem, e jogou bem. O Luís fez gol com o Mafra, fez gol com o 1 de dezembro, já antes da primeira jornada, por isso é o normal dele, faz golos e é isso que nós queremos. Tanto do Luís como do Fotis, como do Nel, são três avançados diferentes, características diferentes e que nos tornam num coletivo mais forte, por isso. É esperar que tenha sempre os três disponíveis e na sua melhor forma os três. Depois é duas de cabeça para o treinador.
12: Ok, muito obrigado.
5: Tá, obrigado.
3: Fim de conferência de imprensa de Rui Borges, começou um pouco antes da hora, mas o treinador do Sporting a dizer, nomeadamente a esclarecer o que é que se tem passado com o Luís Soares. Garante que o avançado colombiano está com a cabeça no Sporting, está convocado para amanhã e não o culpa do empate no Estrela Amadora, também não culpa Eduardo Quaresma depois do erro defensivo. Deixa ainda a garantia que De Bast e Ibrahim Bá estão disponíveis para jogar amanhã frente ao Vitória, estão prontos para terem minutos sobre Pedro Bragança, sobre Pedro Gonçalves e Daniel Bragança, que estão de saída do Sporting. Volto a dizer que os dois querem novos desafios, mas que estão à espera disso mesmo para então saírem de Alvalade.
2: Rita da Silva Vieira, em direto a partir de Alcochete, nesta conferência de imprensa, em que Rui Borges também confirmou a contratação de Nestori Irancunda, jogador que vem do Watford. O Sporting Vitória de Guimarães está marcado para amanhã às 20h15 da noite e tem relato na TSF. Dentro de menos de uma hora vai para a estrada a 7ª etapa da Volta a Portugal, que começa em Vira do Minho e acaba no Gerês. Vamos agora em direto ao encontro do repórter Tiago Santos, que esteve à conversa com o diretor da Anicolor Campicarne, uma equipa que nesta altura, Tiago, tem dois ciclistas na liderança da geral.
13: Com Alexis Guerrin vestido de amarelo, mas agora com uma vantagem mais curta depois da intensa etapa de ontem, com Artem Nitsch a reduzir distâncias, também ele ciclista da Anicolor. Ruben Pereira avalia a etapa de hoje, uma das mais duras desta Volta a Portugal em bicicleta.
14: Sim, hoje o terreno é diferente de ontem. Hoje é um terreno que, se sairmos a brincar como saímos ontem, a fatura vai-se pagar. Por isso acredito. As subidas são duras, são subidas inclinadas, são subidas de muito tempo, são subidas constantes. Temos uma aproximação à subida de Jaramil, em que temos um troço de 3, quase 4 km, onde não passa sequer nenhuma pessoa ao lado de um ciclista, muito estreito, sem acesso caso de algum problema mecânico, alguma avaria. Muito inclinada, já fiz bicicleta aquela subida, conheço perfeitamente. Aquela subida ali não engana. Depois temos desde o alto 30 e poucos quilómetros até à meta, num terreno propício a que homens com capacidade possam seguir em frente. É uma etapa que acho que os homens da geral vão ter o protagonismo e acredito que é uma etapa que vai ser bem disputada.
13: E acredita por isso também a esta equipa Anicolor que Guerra e também Artem Nitsch podem ser protagonistas neste dia. Tiago Antunes é o melhor português, está no terceiro lugar da classificação, o atleta da FAPEL, que vai para a estrada com a ambição de tirar tempo, descontar tempo para o camisola amarela. Ele está à procura de uma vitória na geral.
15: Sim, claro que sim, é como avisámos, depois do dia de descanso todas as etapas são bastante duras. Acho que ontem a corrida proporcionou várias tentativas de tentar virar a classificação geral, tentámos aproveitar isso e acho que no final conseguimos ganhar alguns segundos, o que foi bastante positivo.
13: Qual é a estratégia para hoje? O que é que o percurso vai ditar também para os ciclistas?
15: Eu acho que hoje a etapa é bastante mais dura do que a de ontem. São subidas diferentes, são subidas mais longas e dentro do Jerez também é um percurso bastante sinuoso. Vamos ver também como correm os adversários. Depois do dia de ontem, acho que foi doloroso para todos, mas hoje vamos estar novamente a tentar lutar.
13: Podem aproveitar alguma hesitação na Nicolor da diferença entre os dois potenciais líderes da equipa?
15: Sim, claro que sim. Acho que esse é se calhar um dos pontos fracos da equipa deles e vamos, sem dúvida alguma, tentar aproveitar isso.
13: Tiago Antunes, vestido de laranja, ciclista da FAPEL na luta pela geral, é o melhor português nesta altura da volta a Portugal em bicicleta e à espera de uma hesitação de Alexis Guerrin ou de Artem Mires para conquistar algum tempo para a concorrência e os dois primeiros desta volta a Portugal. Um dia marcado pela passagem pela Mata de Albergaria, um dos pontos mais sensíveis em Portugal no que diz respeito aos cuidados com a natureza. Há, por isso, um protesto marcado para a 1:30 da tarde de um grupo de defesa da Mata de Albergaria no Jerez, na Vila do Jerez. Espera, naturalmente, a organização da Volta a Portugal que esse protesto não condicione a etapa. O que vai condicionar são as regras impostas pelo Instituto da Conservação da Natureza e o cuidado que os ciclistas e quem acompanha os ciclistas, no caso os carros de apoio, as equipas médicas também vão ter de ter nessa passagem por uma área muito sensível, que exige muitos cuidados com o ambiente. Numa etapa inédita na volta a Portugal, é a primeira vez que a volta a Portugal passa por esta zona e vai terminar no Jerez.
2: A partida da sétima etapa está marcada para a 1:25 na Avenida Barjuna de Freitas, em Vieira do Minho. Delvis Santos está nas meias-finais dos 200 metros, nos europeus de atletismo. O atleta português ficou em primeiro lugar na terceira série e foi o quinto mais rápido no resultado englobado das eliminatórias. Também esta manhã, em Birmingham, Leandro Monteiro e Lourenço Rodrigues ficaram pelas meias-finais dos 3.000 metros obstáculos. De volta ao futebol, hoje à tarde-noite europeia para as equipas portuguesas. O Benfica procura confirmar o apuramento para o play-off da Liga Europa na Escócia, depois da goleada em casa por 6-1 contra o Hearts. Marco Silva disse ontem que vai fazer algumas alterações no 11 inicial e, na perspectiva do comentador da TSF, Tomás da Cunha, o treinador do Benfica tem duas hipóteses de fazer essa rotação.
16: Há dois caminhos possíveis para Marco Silva nesta segunda mão, tendo em conta que o Benfica está praticamente apurado para a próxima fase. Ou apresenta um 11 misto para garantir alguma competitividade e para não passar uma mensagem de total conforto à equipa, porque a verdade é que o Benfica vem de um resultado negativo para a Liga, apesar de ter a eliminatória quase resolvida, e nesse sentido quererá vencer para carimbar esse passaporte. E um 11 misto pode dar mais garantias. Ou então pode apresentar mesmo um 11B nesta fase, claro, reabilitando os jogadores que chegaram mais tarde, Dedic, Richard Rios, o próprio Sheldrup, e mudando um pouco aquilo que tem acontecido na definição do 11 base, que atuou na primeira mão e também para o campeonato contra o Académico de Viseu. Sendo uma equipa claramente superior, obviamente o Benfica nesta fase deverá assumir as rédeas do jogo e tentar uma vitória, embora com menos responsabilidade e mais conforto que na primeira mão.
2: O Benfica joga na Escócia frente ao Hearts com uma vantagem de 5 golos. A partida está marcada para as 8:45 e tem relato na TSF, tal como o jogo do Braga contra o Dinamo de Minsk na Bulgária, que começa mais cedo, às 6 da tarde. Os minhotos venceram por 1-0 em casa na primeira mão do play-off da terceira pré-eliminatória da Liga Conferência. E para o comentador da TSF, José Pedro Marques, o Braga tem todas as condições para seguir em frente, embora precise ser mais assertivo.
17: Eu espero um Braga, à semelhança da primeira mão, na Pedreira, um Braga competente, um Braga com bola, a dominar o jogo totalmente, quer no momento ofensivo, quer no momento defensivo, controlar muito bem todas as operações. O Dinamo de Minsk, com certeza, vai apostar na transição, numa bola parada para poder surpreender. O fator de não jogar em Minsk, já na Bulgária, um estádio à porta fechada, pode, teoricamente, favorecer o Braga, porque não tem um ambiente hostil, no entanto, retira beleza ao espetáculo, porque, como sabemos, futebol sem adeptos é triste, mas espero um Braga competente, mas com uma diferença relativamente à primeira mão, que no último terço consiga, de facto, ser mais incisivo, mais assertivo nas suas combinações, ter área, e com isto digo, ter muito mais oportunidades para poder concretizar, ou seja, aumentar o nível de oportunidades de golo junto à baliza adversária e depois fazer os golos que põem o Braga à vontade. O Braga é melhor, individual e coletivamente, do que esta equipa, tem que demonstrá-lo dentro do terreno de jogo.
2: O Dinamo de Minsk-Braga é às 6 da tarde em Beroe, na Bulgária. Os clubes da Bielorrússia estão proibidos pela UEFA de receber jogos no país por causa do apoio que dá à Rússia na guerra contra a Ucrânia. A TSF continua a dar a conhecer os clubes que fazem parte da Primeira Liga neste arranque do campeonato. Desta vez, olhamos para o Famalicão, que Rita da Silva Vieira é mais uma vez obrigada a reformular o plantel. E neste caso, até o treinador.
18: O sucesso do Famalicão na temporada passada, que os deixou a um passo da Europa, teve rápidas consequências. Hugo Oliveira, treinador nos últimos 2 anos, mudou-se para o Estrasburgo, em França. Gustavo Sá, uma das pérolas do plantel, mudou-se para a Grécia, para o Olympiacos. Ibrahim Abá é reforço na defesa do Sporting. E Justin de Haas, um dos pilares do plantel, saiu a zeros para o Valência. Ao todo, mais de 40 milhões de euros de lucro que ainda não tiveram grande impacto no plantel deste ano. Ainda assim, para já, o grande reforço do Clube do Minho foi no banco. Carlos Carvalhal aceitou ser treinador e garante ao Famalicão muita experiência. Carvalhal tem agora um plantel jovem para tentar moldar. Um dos novos nomes é de Górgios Kotsias, avançado grego, 22 anos, autor do primeiro gol desta temporada da Liga Portugal. Há ainda Tamás Sux, com 21 anos para o meio-campo, Finn Van Bremen, defesa de 23 anos, e Matisse Janjal, uma das promessas do PSG, com 18 anos, que assinou pelo Famalicão. São alguns dos nomes para este ano voltarem a tentar os lugares europeus. Para já, o ano começou com um empate a um gol frente ao Estoril, depois de uma pré-temporada sem qualquer vitória.
2: O Futebol Clube Famalicão em destaque nesta edição de desporto da TSF. Gabriel Brás é reforço do NEC Nijmegen, o até agora capitão do Porto B. É cedido por uma temporada ao Clube dos Países Baixos, que paga 100 mil euros pela taxa de empréstimo. O NEC Nijmegen, que está no play-off de acesso à fase principal da Liga dos Campeões, fica com a opção de compra no valor de 1 milhão e 250 mil euros por 50% do passe. No handball, Bernardo Pegas é reforço da equipa do Benfica. O lateral direito de 22 anos chega do Águas Santas e assina por 2 épocas. Yolanda Hopkins faz história no surf português. Pela primeira vez no setor feminino, uma atleta portuguesa apura-se para os quartos de final de uma etapa da Liga Mundial de Surf. Hopkins afastou a brasileira Luana da Silva em Teahupo, no Tahiti, e vai agora enfrentar Caitlin Simmers, dos Estados Unidos, a campeã do mundo no ano de 2024.
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0: Olá, boa tarde, Música Máxima está no ar. Nesta quinta-feira, hoje não tem 13 de agosto de 2026. Nesta quinta-feira, então vou escutar lá e faço favor de ser feliz. Tem mais uma edição de Música Máxima. Bom amigo do outro lado, Patrick Ramos, travou Música Máxima até por volta de 15 horas. Boa música, boa disposição, gata falta. E se quiser, liga para fazer Boa Música Máxima, subliga lá, 981-3129. Liga lá e pira uma música suave, uma música máxima, suma nome, Itaflã. Relaxa nessa quinta-feira, 13 de agosto de 2026. Para você que está ouvindo através de www.radiocomercial.tv, aquele abraço também de Cabo Verde, Lapanhos. E boa escuta lá. Nossa primeira oferta musical foi na voz de Burguim Martins, Mikubó. É verdade, Mikubó. Está ali, Patrick Ramos de outro lado, e Bona na casa. Sempre na companhia de Rádio Comercial. Agora, você está lembrando tempo junto com o Sandro Monteiro, Controla. Então, vou escutar lá.
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0: E agora regresso à música, linda boa música máxima, Zé Roberto, Caia Corpo. Sucesso de 2002, linda boa música máxima. Então liga lá e pediu uma música 981-3129. Pediu uma música suave, né? Manda pra quem que o cretiu. Zé Roberto, Caia Corpo, linda boa música máxima.
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0: Zé Roberto, Caio Corpo, linda música máxima. 14:27. E agora Milena Tavares também cantando Intocável. Sucesso de 1999, muito tempo, né? De novo, música máxima. Te lembra as músicas como o dia de hoje? De Milena Tavares, Intocável. Vou escutar lá.
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0: Milena Tavares intocável. No salão onde se lembra tempo de novo música máxima. E agora também chama Nando Cruz, que é o sucesso. Sheila também. De 1995. Música que faz o sucesso em 1995 de Nando Cruz, Sheila. Na álbum de Cabo Verde, querida de Nando Cruz. Estou no meu mobile 10 início. Vou escutar.
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0: E agora a Nhara sempre cantando Falso Amor, e vou te lembrar das músicas ali também. Início de 2000, as músicas que faziam sucesso, Falso Amor, de Nhelas. Então vou escutar lá e faço o favor de ser feliz. Tudo de bom, Lapanhões. Aquela gratidão sempre na companhia de Rádio Comercial.
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E agora, no seu companheiro dos Backstreet Boys, As Long Me, As Love Me. Então, escuta ali, faz favor de ser feliz, que ele é para boa. Tudo de bom, lá, panhos.

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Regalar sua música, José Augusto, foi eu. Então, vou escutar a Panhons, que está sempre na companhia de Rádio Comercial. Aquela frequência de sempre, 99.9, e também www.radiocomercial.cv.

0: maior. Roupa nova bem maior. E agora também ponto final ali na Bobo Música Máxima. Bem maior. E a hora que for 15 horas, atualiza o Jornal da Tarde com o jornalista Dito Agues, te levou toda a informação. Bem maior. No Jornal da Tarde. Então vou escutar lá, te despedir junto com Roupa Nova Bem Maior. Vou escutar lá junto com tudo ouvinte de Rádio Comercial.
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1: Muito boa tarde, seja bem-vindo ao Jornal da Tarde aqui na sua Rádio Comercial. Vamos aos títulos. Aumento da tarifa Ribeira da Barca somada gera descontentamento entre passageiros. Confiança do consumidor teve uma evolução positiva no segundo trimestre de 2026, garante o INE. Serenata Nossa Senhora da Graça na Praia une música tradicional e louvor à padroeira. Pelo menos 265 mortes e declarado estado de emergência na Colômbia. E assim, depois de alguns destacamentos das notícias aqui na sua rádio comercial. O aumento de 120 para 150 escudos da tarifa de transporte de passageiros entre Ribeira da Barca e Assumada está a gerar descontentamento entre moradores que consideraram a subida exagerada face às dificuldades económicas. Os condutores justificam o reajuste com o aumento do preço dos combustíveis e de outros custos associados à atividade, de enquanto os passageiros defendem que a subida de 30 escudos representa um peso significativo para quem utiliza o transporte diariamente. Um dos condutores, Mário Furtado, explicou que o aumento dos custos de exploração que tem afetado a atividade, apontando além do preço do combustível, despesas com óleo, pneus, pastilhas e manutenção das viaturas. Também o condutor Evandro Pina justificou o novo preço com o aumento dos custos, considerando que os 150 escudos são necessários para fazer face às despesas da atividade. É só o combustível que está a subir. É óleo, pneu, pastilhas e tudo que as outras coisas também estão a subir, afirmou. Segundo explicou, a tarifa de 120 escudos já não compensava os custos de deslocação entre a Ribeira da Barca e a Somada, tendo em conta a distância percorrida e o aumento sucessivo das despesas de exploração. Do lado dos passageiros, a subida não é consensual, sobretudo entre aqueles que utilizam o transporte diariamente para se deslocarem ao trabalho. Eles podiam pôr 130 escudos, mas agora 150 é uma subida muito exagerada, considerou a passageira Natalina Rocha. A passageira explicou que utiliza o transporte diariamente e que o aumento representa uma despesa adicional significativa para quem depende do serviço para se deslocar ao trabalho. Chamou ainda a atenção para o impacto da subida nos agregados familiares que têm filhos a estudar fora da localidade, salientando que as despesas com o transporte dos estudantes também recaem sobre as famílias. Natalina Rocha apelou à intervenção das entidades competentes para que a situação seja analisada e regularizada, demora em encontrar um equilíbrio entre os custos dos transportes e a capacidade financeira dos passageiros, reporta a agência de notícias de Cabo Verde. Também Kátia, outra passageira, considera exagerada a nova tarifa de 150 escudos, sobretudo tendo em conta a situação económica das famílias. Com essa situação que nós estamos vivendo, você acha que é possível alguém pagar? Não, afirmou, acrescentando que há pessoas que não têm condições para suportar o novo valor. O aumento da tarifa ocorre num contexto de subida dos preços dos combustíveis em Cabo Verde. Desde 1 de agosto, a gasolina passou a custar 178,10 escudos por litro, enquanto o gasóleo normal passou para 157,60 escudos, segundo os preços máximos fixados pela Agência Reguladora Multissetorial da Economia, ARMA. Para agosto, a ARMA anunciou um aumento médio de 6,86% dos preços máximos dos combustíveis, embora a cotação a média do petróleo Brent tenha registrado uma redução de 1,87% em julho, fixando-se em 83,01 dólares por baril. Em Ribeira da Barca, a subida da tarifa para a Somada coloca, sim, em confronto as preocupações dos transportadores com o aumento dos custos da atividade e as dificuldades dos passageiros que defendem preços competitivos com a capacidade económica da população. A Enapor, Portos de Cabo Verde e Câmara Municipal do Porto Novo já trabalham na criação de condições para o início das obras de modernização e ampliação do Porto, já em 2027, apurou hoje a Agência de Notícias de Cabo Verde. A Câmara Municipal do Porto Novo, através de uma nota, confirmou que houve, nesta semana, um encontro entre uma equipa camarária chefiada pela Presidente da Autarquia, Elisa Pinheiro, e uma delegação da Enapor para o reforço da articulação institucional, tendo em vista a preparação para o início das obras em 2027. integrada pela diretora do Porto, Anabela Mendes, pela responsável do projeto, Yara Fernandes, e pelo consultor Luís Silva, a delegação da Enapor discutiu com a Câmara Municipal possíveis locais para instalação do estaleiro e localização de potenciais pedreiras para extração de inertes. O concurso público internacional para execução das obras de modernização e ampliação do Porto Novo foi lançado em março deste ano. Orçado em 32 milhões de euros, cerca de 3,4 milhões de contos, o projeto representa um investimento estruturante e estratégico para a Ilha de Santo Antão, segundo as autoridades municipais desta ilha. Com o projeto, Santo Antão passará a receber mais de 5 mil escalas de navios por ano, registrando-se um aumento de 138% face à situação atual. O projeto, que será implementado em 30 meses, tem o financiamento do Banco Europeu de Investimentos e da União Europeia no âmbito da iniciativa Global Gateway. As obras consistem em outras na extensão do porto em mais de 270 metros, dotando-o de capacidade para, a partir de 2030, data prevista para a conclusão da obra, começar a receber navios de cruzeiros de grande porte e porta-contentores. Este projeto foi remodelado em 2013, obras que permitiram a expansão do seu berço de atracação e de seu terrapleno, bem como a construção de uma gare marítima com 2 mil metros quadrados. Inaugurado em 1962, o Porto de Porto Novo possui três cais com 45, 115 e 135 metros de comprimento. O indicador de confiança no consumidor teve, no segundo trimestre de 2026, uma evolução positiva quando comparado com o período homólogo, de acordo com os resultados divulgados pelo Instituto Nacional de Estatística, INE. Conforme o comunicado do INE, o referido indicador teve a mesma tendência observada no trimestre anterior, ou seja, registrou uma evolução nula, situando-se acima da média da SER e realçando uma ligeira confiança das famílias caboverdianas. Para as famílias inquiridas nos últimos 12 meses, tanto a situação económica do seu lar como a situação económica do país evoluíram negativamente relativamente ao trimestre homólogo. Na opinião dos inquiridos, nos últimos 12 meses, tanto os preços como o desemprego diminuíram relativamente ao mesmo período de 2025. Quanto à poupança, 99,7% dos inquiridos no segundo trimestre de 2026 consideraram que a atual situação económica do país não permite poupar dinheiro. No trimestre homólogo, esse percentual foi de 93,3%, o que representa um acréscimo de 6,4 pontos percentuais entre os dois períodos. De realçar que 0,3% dos inquiridos afirmaram ser possível poupar algum dinheiro com a atual situação económica do país, sendo que no trimestre homólogo essa percentagem era de 6,7%, apresentando um decréscimo de 6,4 pontos percentuais. De acordo com os inquiridos, para os próximos 12 meses, a situação financeira das famílias deverá evoluir negativamente e a situação económica do país deverá evoluir positivamente face ao trimestre homólogo. Para as famílias inquiridas, tanto os preços dos bens e serviços como o desemprego deverão diminuir face ao trimestre homólogo. Cerca de 97,6 em cada 100 entrevistados afirmaram ter a certeza absoluta de que não tencionam comprar um carro nos próximos 2 anos, contra 89,5% no período homólogo, representando um acréscimo de 8,1 pontos percentuais. No segundo trimestre de 2026, 1,7% dos inquiridos afirmaram que provavelmente sim irão construir ou comprar uma casa nos próximos 2 anos, contra 4,0% no período homólogo, representando um decréscimo de 2,3 pontos percentuais. A Serenata Nossa Senhora da Graça procurou nesta quarta-feira as ruas do Platô na cidade da Praia, reunindo fiéis em momentos de louvor à padroeira com música tradicional e poesia cabo-verdiana. Segundo o parco da paróquia de Nossa Senhora da Graça, Luís Fernandes, a iniciativa pretende celebrar a cultura cabo-verdiana em homenagem à padroeira através de mornas e poesias, reporta a Agência de Notícias de Cabo Verde. A atividade realiza-se anualmente, promovida pela paróquia de Nossa Senhora da Graça, no âmbito das celebrações festivas da Santa Padroeira. Procuremos algumas ruas do Platô com alguns momentos de paragem para louvar Nossa Senhora através de suas músicas, explicou o padre Luís Fernandes. Este ano, a Serenata homenageou também o músico e compositor Pascoal Alves, que, segundo o parco, participava anualmente nas comemorações da Padroeira. É um momento de relembrar o seu legado, a sua prestação no domínio da música. Serviu a música e com o seu dom também serviu a Deus, afirmou. Ainda no âmbito das celebrações da Padroeira, a paróquia tem agendada para sexta-feira, dia 14, a missa da véspera, às 16 horas, seguida da procissão de velas. Para o dia 15 de agosto, está prevista a celebração da Eucaristia, às 16 horas, presidida pelo Bispo da Diocese de Santiago, Dom Teodoro de Faria. As duplas Admilson Ivan e Ludmila Janice apresentam Cabo Verde na CAN Continental de Voleibol de Praia de 17 a 23 de agosto em Alexandria, Egito, competição que entrega o apuramento para o Mundial 2027 e Jogos Olímpicos 2028. A presença das duplas, de acordo com a Federação Cabo-Verdiana de Voleibol, FCV, demonstra a evolução e o crescimento da modalidade no país nos últimos anos. No setor masculino, Cabo Verde será representado por Admilson Ivan, enquanto Ludmila e Janice competem no feminino. De acordo com a FCV, a competição representa mais um importante desafio para o voleibol de praia cabo-verdiano por estar integrada no processo de apuramento para o Campeonato do Mundo 2027 e para os Jogos Olímpicos de 2028. A presença de duas duplas nacionais na etapa continental surge na sequência do trabalho e desenvolvimento da modalidade nos últimos anos, com destaque para a implementação em março de 2024 do Programa Empowerment da FIVB em Cabo Verde. O programa é desenvolvido no país pela medalhista olímpico Márcio Araújo, em colaboração com a FCV e a sua Comissão de Voleibol de Praia. Desde a implementação do programa, têm sido realizadas ações de formação, capacitação e acompanhamento de atletas, treinadores e técnicos, bem como iniciativas de identificação de talentos e participação em competições nacionais e internacionais. De acordo com a FCV, este trabalho tem contribuído para uma presença mais regular e competitiva de Cabo Verde no circuito internacional de voleibol de praia. Em 2026, as duplas cabo-verdianas destacaram-se igualmente pela participação no Zonal de Bissau e no FIVB Port Tour Futures da Lajinha, em Mindelo, resultados que reforçam a evolução competitiva da modalidade no país. A participação em Alexandria surge assim como mais uma etapa do processo de preparação e afirmação dos atletas cabo-verdianos no panorama africano e internacional. Para a FCV, a presença das duplas Admilson Ivan e Ludmila Janice permite dar continuidade ao trabalho desenvolvido e a manter o foco nos principais objetivos internacionais da modalidade, nomeadamente o Mundial de 2027 e os Jogos Olímpicos de 2028, reporta a Agência de Notícias de Cabo Verde. A CAN Continental constitui, deste modo, mais uma oportunidade para os atletas nacionais ganharem experiência internacional e medirem forças com duplas de diferentes países africanos. Internacionais, o número de mortes pelo sismo que atingiu a Colômbia na segunda-feira subiu para 265, registados ainda 3.494 feridos e 496 desaparecidos, revelou o presidente Abelardo de la Espela, que declarou o estado de emergência económica. O chefe de Estado colombiano referiu em declarações aos jornalistas em Bogotá na quarta-feira que foram afetadas 25.802 famílias devido ao sismo, no total de 53.816 pessoas. O presidente assegurou que os esforços do governo se concentram sobretudo na localização dos desaparecidos. Indicou que estão a atuar com todos os recursos disponíveis e com a ajuda internacional que começa a chegar à Colômbia. O sismo causou ainda a destruição de 11.347 casas e danificou 53.526, além de 140 edifícios desabados, 1.819 escolas danificadas e 631 centros comunitários afetados, segundo o último balanço da Unidade Nacional de Gestão de Riscos de Desastres, UNGRD, divulgado pelo presidente. De La Espela declarou também na quarta-feira o estado de emergência económica para lidar com a crise provocada pelo terremoto, avança a agência Lusa. Decidi invocar a emergência económica, mecanismo previsto na Constituição para poder enfrentar esta crise adequadamente, frisou De La Espela, que explicou que a medida permitirá a criação de um fundo milagroso destinado a canalizar recursos para a reconstrução de hospitais, escolas, edifícios, estradas e aeroportos afetados pelo sismo. O presidente explicou que o governo, juntamente com a sua equipa económica, está a organizar medidas de ajuda de emergência às famílias afetadas, incluindo o pagamento de contas de serviços públicos, subsídios de renda para os que perderam as suas casas, isenção de impostos e auxílio financeiro, além de ajuda económica às famílias mais vulneráveis e mecanismos de apoio a comerciantes e pequenos empresários afetados. O impacto é enorme, exige grande determinação e vontade política do governo, apontou Della Spella, acrescentando que a tragédia ocorre numa altura de crise orçamental para Colômbia. A especialista em controle de infecções e técnica da Organização Mundial da Saúde, Ana Paula Coutinho Reze, falou ao ONU News de Copenhaga, na Dinamarca, sobre medidas eficazes para prevenir e combater a propagação de doenças infecciosas. Valéria Maneiro, da ONU News, com a reportagem.
2: A especialista em controle de infecções da Organização Mundial da Saúde, Ana Paula Reze, falou ao ONU News de Copenhague, na Dinamarca, sobre medidas eficazes para prevenir e combater a propagação de doenças infecciosas. Atuando nessa área há mais de 20 anos, com o escritório regional da OMS na Europa, Reze afirma que ações simples e eficazes podem ser adotadas no dia a dia para se proteger e proteger os demais. Segundo a especialista, o mais importante é saber que todo mundo pode ajudar, independentemente de onde esteja.
3: Então, se você está na comunidade, em casa, o que você pode fazer para prevenir infecções? Lavar as mãos. Se você sente que você está resfriado, que está com gripe, né? Vai pôr a máscara, dar distância, arejar o ambiente. Porque assim que a gente consegue reduzir as infecções na comunidade, essas infecções não vão chegar no hospital. E aí você tem um parente, um amigo que está no hospital. Quando você for lá, o que você faz antes de entrar no quarto? Lava a mão. O que você faz quando você sai do quarto? Lava a mão. Se você está doente, você não vai visitar o seu amigo.
2: A especialista também tem um recado para os profissionais da área da saúde.
3: E eu peço que todo dia, toda hora que vocês forem fazer qualquer procedimento num paciente, que vocês lembrem. Higienização das mãos, importantíssimo. E saber também se proteger em relação ao uso dos equipamentos de proteção individual.
2: A ONU News, ela falou também sobre os desafios atuais e as principais prioridades da OMS nessa área. A brasileira contribui para iniciativas que protegem a saúde pública por meio do fortalecimento de estruturas de prevenção de infecções e capacitação a nível nacional e hospitalar e durante emergências de saúde pública.
1: Vamos repor os títulos. Aumento da tarifa Ribeira da Barca somada gera descontentamento entre passageiros. Confiança do consumidor teve uma evolução positiva no segundo trimestre de 2026, diz o INE. Serenata Nossa Senhora da Graça na praia une música tradicional e louvor à padroeira. Pelo menos 265 mortes e decretado estado de emergência na Colômbia. Chegamos ao fim das informações aqui na sua rádio comercial. Em nome da equipa que esteve consigo, eu, Adilton Agues, desejo a todos votos de boa tarde e continuação de uma boa semana.

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5: A Casa de Jogos da Cruz Vermelha de Cabo Verde informa a todos os jogadores os resultados do concurso número 32/2026, realizado no sábado 8 de agosto. No Totoloto, os números sorteados foram 6, 7, 11, 18, 25 e 44. No Joker, o número sorteado foi 73, 83, 30. No Totoloto, o primeiro prémio não teve vencedores. O segundo prémio teve 8 vencedores, com 57.688 escudos para cada. O terceiro prémio teve 553 vencedores, com 2.781 escudos para cada. O quarto prémio teve 10.811 vencedores, com 170 escudos para cada um. No Joker, o primeiro prémio não teve vencedores. O segundo prémio teve um vencedor que recebeu 872.329 escudos. O terceiro prémio teve 8 vencedores com 54.047 escudos para cada. O quarto prémio teve 75 vencedores com 9.608 escudos para cada um.

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1: Agora, meio-dia e meia, menos uma hora nos Açores, vamos conhecer temas em destaque no Jornal de Desporto.
2: Rui Borges antevê jogo contra a Vitória de Guimarães. Neste jornal, seguimos em direto até Alcochete. Nas competições europeias, Benfica e Braga procuram carimbar o apuramento para o play-off. Delvis Santos está nas meias-finais dos 200 metros, nos europeus de atletismo, e daqui a pouco vai para a estrada, mais uma etapa da Volta a Portugal em bicicleta.
1: A edição é de Tiago Barquinha Gonçalves.
3: Rui Borges já falou sobre o jogo, diz que quer vencer, mas vamos para já ouvir as perguntas ao treinador do Sporting.
4: E se caso estejam disponíveis, tem algum limite de minutos? E já agora tento a minha sorte, quero falar um bocadinho do Iracunda, já chegou a Lisboa. É opção para amanhã, como é que está a situação do Iracunda? Obrigado.
5: Sim, o Bahia e o Zeno já estão disponíveis para jogo. Claro que não estão no seu melhor momento de forma. Estão convocados, irão para jogo. Em termos daquilo que é a minutagem, como é lógico, são jogadores que não estão para muitos minutos, mas são jogadores importantes naquilo que é estar com o grupo, qualidade ao grupo, se em alguns momentos ou em algum momento acharmos que podem ajudar, por diferentes características de um e do outro. Por isso, feliz por ver mais duas opções disponíveis. E que serão muito importantes ao longo de toda a época. Em relação a Iracunda, eu acho que, penso não vou estar aqui a mentir se ele lá está ali a assinar agora por isso. É um jogador que nós queríamos muito, e que acho que vai acrescentar muito àquilo que é o nosso coletivo também. Um jogador diferente daquilo dos jogadores que temos, características, e pessoalmente acho que muito ansioso até para trabalhar um pouco com ele, para perceber melhor ainda, as características que nós achamos que ele pode acrescentar à equipa e que nos torna mais fortes, que é esse sempre o nosso intuito.
6: Vamos ali às rádios que estão em direto. TSF, António.
7: Boa tarde, Rui Borges, Rita Silva Vieira, em direto para a TSF. Gostava de saber se o Maxi Araújo já está fisicamente disponível para fazer 90 minutos frente ao Vitória. E em relação ao Rodrigo Dias, seguir ao jogo com o Estrela, não tivemos tanta oportunidade de falar sobre essa escolha. O Rodrigo Dias, tendo sido titular, dá-lhe garantias que o Sporting não precisa de outro lateral esquerdo?
5: Sim, o Rodrigo Dias está no processo dele de crescimento. Jogador da equipa B, eu disse isso no dia anterior. Ele jogou, tem treinado connosco, começou a época connosco, mantém-se connosco. É um miúdo que tem tido esse crescimento, tem tido esse mérito também de crescimento ao longo do seu tempo, até na sua formação aqui no Sporting. Um jogador que foi cimentando aquilo que é a sua qualidade, foi crescendo, sempre muito focado, muito concentrado. Por isso mereceu a oportunidade, cumpriu, jogou muito bem, fez um bom jogo, um jogo bastante competente. E quando tiver que ser opção, será opção. Já disse isso, podemos sim, dentro daquilo que o mercado nos possa oferecer ou não, dentro daquilo que é as nossas possibilidades também, acrescentar um segundo lateral esquerdo, porque, volto a dizer, o Dias neste momento é jogador da equipa B, por mais que esteja na equipa principal. É perceber um bocadinho o mercado e perceber aquilo que ele nos dá. Se nos der, está o Dias e estarão outros jovens aí a trabalhar por uma oportunidade na equipa principal. Em relação ao Maxi, o Maxi já antes, no último jogo de pré-época, fez 80 minutos, 85, por isso, por a sua energia, por a sua capacidade, estará preparado para aquilo que é a exigência do jogo ao longo de 90 minutos. Infelizmente não pudemos contar com ele por castigo e não por problemas físicos ou incapacidade física. É mais um jogador para acrescentar qualidade, um jogador importante na nossa equipa, que poderá estar para jogar amanhã.
8: Boa tarde, Rui Borges, João Alves Domingos, em direto para a Antena 1. Voltando aqui ao Luís Soares, ele tem acumulado aqui alguns episódios. Primeiro foi aquele fechar de acordo com um candidato à presidência do Fenerbahçe, que foi até assumido pelo próprio agente. Foi depois o episódio de ter abandonado o treino e depois esta entrada um pouco aliada no jogo frente ao Estrela da Amadora na primeira jornada. O jogador quer ficar ou quer sair do Sporting?
5: Em relação aos episódios, não desconheço esses episódios. Jogador de Sporting, está a treinar desde o dia que nós dissemos que ele tinha que treinar. Treina bem, vai a jogo. Não treina bem, não vai a jogo. Não houve qualquer episódio. Está convocado para amanhã. Treinou bem. Em relação ao jogo, aquilo que é o Estrela, não empatámos por o Luís, empatámos por tudo. Todos. Não há aqui um só culpado. O maior culpado será sempre o treinador e eu assumirei sempre essas culpas, sem qualquer problema. E com toda a humildade, não há problema nenhum. Agora aqui é todos e não só. Por isso, o jogo do Estrela não é o foco. O Luís, percebo, é um jogador importante e foi um jogador importantíssimo na época passada. Será um jogador importantíssimo ao longo desta época também. E está naquilo que é crescimento da sua melhor forma.
9: Olá, bom dia, João Ribeiro, Record, Mister. Eu perguntava-lhe, tendo em conta o último jogo e sobre a exibição do Eduardo Quaresma, o Mister no final fez um reparo, falou de erros individuais. Eu gostava de saber se continua com total confiança do Eduardo Quaresma e também houve um lance, nesse lance do golo do Estrela da Amadora, que devido aos especialistas da opinião, o Eduardo Quaresma ficou a queixar-se de falta. Se acha que tem havido uma dualidade, se calhar, de critérios de intervenção do VAR, se calhar entre os jogos do Sporting, entre, por exemplo, o Porto teve dois penaltis assinalados pelo VAR e uma intervenção até na Supertaça. Acha que tem havido uma dualidade de critérios e de facto, pode explicar a sua posição mesmo, Eduardo?
5: Independentemente daquilo que é a minha opinião, não vou estar aqui a falar de arbitragem. Estamos na primeira jornada, segunda jornada de campeonato. Volto a dizer, nós temos que valorizar o nosso jogo, o nosso campeonato e não desvalorizá-lo, e estamos sempre a desvalorizá-lo de alguma forma. Por isso, não esperem da minha parte esses comentários, independentemente daquilo que é a minha opinião, se esteve bem, se esteve mal. Vai haver erros sempre para todos os lados. Em relação ao Edu, ao Quaresma, eu não critiquei o Quaresma. Eu fizeram uma pergunta direta daquilo que era o Quaresma no lance do primeiro golo. Engraçado que aproveitaram só algumas palavras minhas em relação ao Quaresma durante toda a semana. Eu disse que o Quaresma fez um grande jogo, um belíssimo jogo. Independentemente de ser falta ou não ser falta, na minha opinião também era falta, não marcou, tem que seguir e não podemos condicionar. Foi a única coisa que eu disse, não podia parar. De resto, não empatámos por causa disso. Isso agora em relação ao Luís, o erro. Nós, o futebol é sempre feito de erros, às vezes coletivos, outras vezes mais individual, porque senão o futebol não havia golos. Mas jamais, da minha parte, eu apontarei o dedo a um erro individual de quem quer que seja. Nunca o fiz, não vou fazê-lo agora. Falei diretamente do Edu, porque me perguntaram diretamente do Edu na pergunta. Porque ele fez um belíssimo jogo. Por isso a confiança nem sequer está em causa nesse aspecto. Acho que ele tem tido um crescimento excepcional enquanto atleta, enquanto jogador, enquanto pessoa, e por isso é que está no lote dos capitães. E espero que ele continue a dar a resposta que tem dado. É isso que eu lhe peço. Que falhe, porque vai falhar ele, vão falhar os outros. Mais falha sou eu, por isso não há qualquer problema nisso.
10: Boa tarde, Mr. Sérgio Lopes, para a Agência Lusa. Permita-me voltar ao tema do Soares, porque desde que foi notícia o alegado ato de indisciplina dele no treino, ele tem recorrido diariamente às redes sociais para publicar mensagens bíblicas, algo enigmáticas, e não somos ingênuos, todos sabemos que muitas vezes os jogadores fazem isso quando querem dizer alguma coisa que não podem. O que eu lhe pergunto é o que é que se passa com o Soares, se ele está bem psicologicamente para jogar pelo Sporting, quem são os exércitos que ele refere a determinada altura nessas mensagens enigmáticas, e já agora, dentro do mesmo tema, como ele na altura estava no Mundial quando foi associado ao interesse de um candidato do Fenerbahçe, não houve oportunidade dele pessoalmente se explicar. Eu pergunto como é que o Mister viu esse namoro, como é que o grupo também recebeu essa situação.
5: Em relação a isso, nem assunto é do Fenerbahçe, porque é natural, melhor marcador do campeonato português, um grande campeonato que fez. É natural que queiram o Soares, como querem o Geni, como querem muitos outros jogadores. Faz parte do mercado.
2: Estás na liderança da geral.
11: com Alexis Guerrin vestido de amarelo, mas agora com uma vantagem mais curta depois da intensa etapa de ontem, com Artem Nitsch a reduzir distâncias, também ele ciclista da Aniclor. Ruben Pereira avalia a etapa de hoje, uma das mais duras desta volta a Portugal em bicicleta.
12: Sim, hoje o terreno é diferente de ontem. Hoje é um terreno que, se sairmos a brincar como saímos ontem, a fatura vai-se pagar. Por isso acredito. As subidas são duras, são subidas inclinadas, são subidas de muito tempo, são subidas constantes. Temos uma aproximação à subida de Jaramillo, em que temos um troço de 3, quase 4 km, onde não passa sequer nenhuma pessoa ao lado de um ciclista, muito estreito, sem acesso caso de algum problema mecânico, alguma avaria. Muito inclinada, já fiz bicicleta aquela subida, conheço perfeitamente. Aquela subida ali não engana. Depois temos desde o alto 30 e poucos quilómetros até à meta, num terreno propício a que homens com capacidade possam seguir em frente. É uma etapa que acho que os homens da geral vão ter o protagonismo, e acredito que é uma etapa que vai ser bem disputada.
11: E acredita por isso também a esta equipa Aniclor, que Guerra e também Artem Nitsch podem ser protagonistas neste dia. Tiago Antunes é o melhor português, está no terceiro lugar da classificação, o atleta da FAPEL, que vai para a estrada com a ambição de tirar tempo, descontar tempo para o camisola amarela. Ele está à procura de uma vitória na geral.
13: Sim, claro que sim, como avisámos, depois do dia de descanso todas as etapas são bastante duras. Acho que ontem a corrida proporcionou várias tentativas de tentar virar a classificação geral, tentámos aproveitar isso e acho que no final conseguimos ganhar alguns segundos, o que foi bastante positivo.
11: Qual é a estratégia para hoje? O que é que o percurso vai ditar também para os ciclistas?
13: Eu acho que hoje a etapa é bastante mais dura do que a de ontem. São subidas diferentes, são subidas mais longas, e dentro do Jerez também é um percurso bastante sinuoso. Vamos ver também como correm os adversários. Depois do dia de ontem, acho que foi doloroso para todos, mas hoje vamos estar novamente a tentar lutar.
11: Podem aproveitar alguma hesitação na Nicolor da diferença entre os dois potenciais líderes da equipa?
13: Sim, claro que sim. Acho que esse é se calhar um dos pontos fracos da equipa deles, e vamos, sem dúvida alguma, tentar aproveitar isso.
11: Tiago Antunes, vestido de laranja, ciclista da FAPEL na luta pela geral, é o melhor português nesta altura da volta a Portugal em bicicleta e à espera de uma hesitação de Alexis Guerrin ou de Artem Nitsch para conquistar algum tempo para a concorrência e os dois primeiros desta volta a Portugal. Um dia marcado pela passagem pela Mata de Albergaria, um dos pontos mais sensíveis em Portugal no que diz respeito aos cuidados com a natureza. Há, por isso, um protesto marcado para a 1:30 da tarde de um grupo de defesa da Mata de Albergaria, no Jerez, na Vila do Jerez. Espera, naturalmente, a organização da Volta a Portugal que esse protesto não condicione a etapa. O que vai condicionar são as regras impostas pelo Instituto da Conservação da Natureza e o cuidado que os ciclistas e quem acompanha os ciclistas, no caso os carros de apoio, as equipas médicas também vão ter de ter nessa passagem por uma área muito sensível, que exige muitos cuidados com o ambiente. Numa etapa inédita na volta a Portugal, é a primeira vez que a volta a Portugal passa por esta zona e vai terminar no Jerez.
2: A partida da sétima etapa está marcada para a 1:25 na Avenida Barjuna de Freitas, em Vieira do Minho. Delvis Santos está nas meias-finais dos 200 metros, nos europeus de atletismo. O atleta português ficou em primeiro lugar na terceira série e foi o quinto mais rápido no resultado englobado das eliminatórias. Também esta manhã, em Birmingham, Leandro Monteiro e Lourenço Rodrigues ficaram pelas meias-finais dos 3.000 metros obstáculos. De volta ao futebol, hoje à tarde-noite europeia para as equipas portuguesas. O Benfica procura confirmar o apuramento para o play-off da Liga Europa na Escócia, depois da goleada em casa por 6-1 contra o Hearts. Marco Silva disse ontem que vai fazer algumas alterações no 11 inicial e, na perspectiva do comentador da TSF, Tomás da Cunha, o treinador do Benfica tem duas hipóteses de fazer essa rotação.
14: Há dois caminhos possíveis para Marco Silva nesta segunda mão, tendo em conta que o Benfica está praticamente apurado para a próxima fase. Ou apresenta um 11 misto para garantir alguma competitividade e para não passar uma mensagem de total conforto à equipa, porque a verdade é que o Benfica vem de um resultado negativo para a Liga, apesar de ter a eliminatória quase resolvida, e nesse sentido quererá vencer para carimbar esse passaporte. E um 11 misto pode dar mais garantias. Ou então pode apresentar mesmo um 11B nesta fase, claro, reabilitando os jogadores que chegaram mais tarde, Dedic, Richard Rios, o próprio Sheldrup, e mudando um pouco aquilo que tem acontecido na definição do 11 base, que atuou na primeira mão e também para o campeonato contra o Académico de Viseu, sendo uma equipa claramente superior. Obviamente o Benfica nesta fase deverá assumir as rédeas do jogo e tentar uma vitória, embora com menos responsabilidade e mais conforto que na primeira mão.
2: O Benfica joga na Escócia frente ao Hearts com uma vantagem de 5 golos. A partida está marcada para as 8:15 e tem relato na TSF, tal como o jogo do Braga contra o Dinamo de Minsk na Bulgária, que começa mais cedo, às 6 da tarde. Os minhotos venceram por 1-0 em casa na primeira mão do play-off da terceira pré-eliminatória da Liga Conferência. E para o comentador da TSF, José Pedro Marques, o Braga tem todas as condições para seguir em frente, embora precise ser mais assertivo.
15: Eu espero um Braga à semelhança da primeira mão na Pedreira, um Braga competente, um Braga com bola, a dominar o jogo totalmente, quer no momento ofensivo, quer no momento defensivo, controlar muito bem todas as operações. O Dinamo de Minsk com certeza vai apostar na transição, numa bola parada para poder surpreender. O fator de não jogar em Minsk, já na Bulgária, um estádio à porta fechada, pode teoricamente favorecer o Braga, porque não tem um ambiente hostil, no entanto retira beleza ao espetáculo, porque, como sabemos, futebol sem adeptos é triste. Mas espero um Braga competente, mas com uma diferença relativamente à primeira mão, que no último terço consiga de facto ser mais incisivo, mais assertivo nas suas combinações, ter área e, com isto digo, ter muito mais oportunidades para poder concretizar, ou seja, aumentar o nível de oportunidades de golo junto à baliza adversária e depois fazer os golos que põem o Braga à vontade. O Braga é melhor individual e coletivamente do que esta equipa, tem que demonstrá-lo dentro do terreno de jogo.
2: O Dinamo de Minsk-Braga é às 6 da tarde em Beroe, na Bulgária. Os clubes da Bielorrússia estão proibidos pela UEFA de receber jogos no país por causa do apoio que dá à Rússia na guerra contra a Ucrânia. A TSF continua a dar a conhecer os clubes que fazem parte da Primeira Liga neste arranque do campeonato. Desta vez, olhamos para o Famalicão, que Rita da Silva Vieira é mais uma vez obrigada a reformular o plantel. E neste caso, até o treinador.
16: O sucesso do Famalicão na temporada passada, que os deixou a um passo da Europa, teve rápidas consequências. Hugo Oliveira, treinador nos últimos 2 anos, mudou-se para o Estrasburgo, em França. Gustavo Sá, uma das pérolas do plantel, mudou-se para a Grécia, para o Olympiacos. Ibrahim Abá é reforço na defesa do Sporting. E Justin de Haas, um dos pilares do plantel, saiu a zeros para o Valência. Ao todo, mais de 40 milhões de euros de lucro que ainda não tiveram grande impacto no plantel deste ano. Ainda assim, para já, o grande reforço do Clube do Minho foi no banco. Carlos Carvalhal aceitou ser treinador e garante ao Famalicão muita experiência. Carvalhal tem agora um plantel jovem para tentar moldar. Um dos novos nomes é de Górgios Kotsias, avançado grego, 22 anos, autor do primeiro gol desta temporada da Liga Portugal. Há ainda Tamás Sux, com 21 anos para o meio-campo, Finn Van Bremen, defesa de 23 anos, e Matiz Janjal, uma das promessas do PSG, com 18 anos, que assinou pelo Famalicão. São alguns dos nomes para este ano voltarem a tentar os lugares europeus. Para já, o ano começou com um empate a um gol frente ao Estoril, depois de uma pré-temporada sem qualquer vitória.
2: O Futebol Clube Famalicão em destaque nesta edição de desporto da TSF. Gabriel Brás é reforço do NEC Nijmegen. O até agora capitão do Porto B é cedido por uma temporada ao Clube dos Países Baixos, que paga 100 mil euros pela taxa de empréstimo. O NEC Nijmegen, que está no play-off de acesso à fase principal da Liga dos Campeões, fica com a opção de compra no valor de 1 milhão e 250 mil euros por 50% do passe. No handball, Bernardo Pegas é reforço da equipa do Benfica. O lateral direito de 22 anos chega do Águas Santas e assina por 2 épocas. Yolanda Hopkins faz história no surf português. pela primeira vez no setor feminino, uma atleta portuguesa apura-se para os quartos de final de uma etapa da Liga Mundial de Surf. Hopkins afastou a brasileira Luana da Silva em Teahupo, no Tahiti, e vai agora enfrentar Caitlin Simmers, dos Estados Unidos, a campeã do mundo no ano de 2024.
1: Jornal de Desporto na TSF, edição de Tiago Barquinha Gonçalves.
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18: Boa tarde, bem-vindo ao nosso espaço de hoje, edição de quinta-feira. Não só conta com 13 de agosto de 2026, eu até penso para o modo boa tarde, está ótimo, melhor ainda ali na frequência de rádio comercial e também desse programa Tarde Rádio Comercial. Então aproveita, manda um abraço especial para todos os nossos rádio ouvintes, tanto que estou vindo ali no país, também como fora, e no trejante há uma continuação de boa tarde, um bom verão e uma boa semana. Aproveita, manda-nos um abraço especial, que também para tudo bem na casa e nos hospitais, com votos de melhoras, muita saúde e breve recuperação. Abraço para os estimados condutores, sempre de socorro nas estradas do país, que se leva sempre em linha de conta, uma condução segura, responsável e preventivo, que se evita a condução de risco. Também para taxistas e assistas, condutores de autocarro, maquinistas e boxe ao volante, na bocarinha particular que circula para a cidade e país, tomando-lhes abraço e apostando cada vez mais numa condução responsável. Também abraço lá para taxista Morgadinho, também abraço lá para tocar maquinista, abraço lá para joio motoristas e tantos outros condutores. Abraço também para aniversariantes do dia, desejando votos de parabéns e felicidades. Abraço também para todos os barbeiros que sempre estão ouvindo e estão a servir de ponto, que outras pessoas ouvindo. Um abraço para eles e continuação de um bom trabalho e uma boa semana. De forma especial também para a Barbaria Gomes, Lina Chara, Santo António. Abraço lá para Agostinho Gomes, Rui Gomes e equipa. Esse que tem para eles altura de verão, cortes morenos e atrativos para crianças, mulheres e homens. Barbaria Gomes tem esse lema forte, sempre acompanhando as tendências. Essa fica Lina Chara, Santo António, ao lado do antigo espaço A Bolha. Também nos aproveita, mandando um abraço para todos os reclusos na cadeias, com votos de força e coragem. Abraço também para esse grupo de amizade que foi criado ali na Rádio Comercial. Um abraço e continuação de uma boa semana. Não tem Lucina na zona de Chadamato, não tem Inês na zona 4 de Ponta d'Água, não tem Ana de Calviceira, não tem Preta de Caiada, não tem Emanuela da zona de Lencachoro, não tem Martina, não tem Lavinha, eu tenho Dona Isabel e Meiro na América e tantos outros de parte desse grupo. Um abraço e continuação de um tarde feliz. Para nós ouvintes que participam conosco durante essa uma hora de programa, não tem nos números, que é Power Swag, WhatsApp e Viber, 981-3129, 981-3129, e não tem nos números Play, que é 939-1264, 939-1264. Esta tarde de hoje também será assegurado para essa equipa, a minha, Dilton Alves, na coordenação, edição e na locução e técnica, é cuidada por Edmir Miranda. Eu também abri nossa tarde de hoje com nova música de Buguinho Martins, Bajo Kubo, esse tema que estreia sensivelmente há 6 dias nas plataformas digitais.

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A sair após a nossa pausa comercial, já não sei de regresso para mais tarde, Rádio Comercial. Vou também partilhar algumas informações que estão marcando a atualidade informativa. Então começa já para tempo que está fazendo ali na praia, para as 24 horas. Máxima de temperatura de 31 graus, mínima de 27. Umidade 71%, probabilidade de chuva de 15% e vento da sopra 18 km hora. Tempo previsto para a série praia para as 24 horas, céu limpo. Farmácia de serviço hoje ali na praia, farmácia central, que fica na Avenida Mica Cabral, no Platô. Número de telefone 261 1167 261 1167. E na Somada, farmácia de serviço hoje, é a farmácia Boa Esperança, que fica na Rua dos Imigrantes. Número de telefone é 265 1250 265 1250. E na Ilha de São Vicente, na cidade de Mindelo, farmácia de serviço hoje é a farmácia Higiene Limitada, que fica na Rua Libertadores África. Número de telefone é 231-0006. 231-0006.

se notava pra música de abertura, não tá bem traz ali Zig Gaita Tuxinha. Tem as músicas aqui, não tá bem partilha com nós ouvintes. Foi tarde. Enquanto tá guarda pra participação de nós ouvintes.

Assim não estava para nós a primeira participação de nós ouvinte, no também atender pedido de nós ouvinte, lá de Achada São Filipe, Taini Moreno, ela que pediu as músicas de Neina Nhamossi, também especialmente lá para Simos, e te diz votos de boa tarde e continuação de uma boa semana. Está no também então esse tema, Neina com esse tema Nhamossi. De parte de Taini Moreno, na Chada São Filipe, a Simosa te deixa votos de boa tarde, um feliz dia e uma boa semana.

Então, também avancei as informações que a Câmara Municipal de São Miguel reforçou hoje o apoio habitacional às famílias em situação de vulnerabilidade, com a entrega de uma habitação reabilitada e duas casas de banho, num investimento global de cerca de 3.300 contos. A iniciativa, realizada no âmbito das comemorações da Festa da Cidade da Calheta, assinalada 15 de agosto, enquadra-se no saneamento básico, que visa melhorar as condições de vida, as condições de habitabilidade e salubridade das famílias mais vulneráveis do concelho. Em declarações da Agência de Notícias de Cabo Verde, o presidente da Câmara Municipal de São Miguel, Hermênio Fernandes, explicou que a política de habitação social constitui uma das apostas da autarquia para reduzir desigualdades, combater a pobreza e promover a inclusão social. Segundo o autarca, garantir a uma família uma habitação segura, reabilitar uma casa ou construir uma casa de banho, representa mais do que uma intervenção física, uma vez que contribui diretamente para a melhoria da qualidade de vida e da desigualdade das pessoas. Nós temos que criar condições para viver com mais dignidade, afirmou sublinhando que a intervenção faz parte de uma política de governação próxima das famílias e direcionada para a resolução dos problemas dos agregados com maiores dificuldades financeiras. A habitação entregue representou um investimento de cerca de 2.500 contos, enquanto que cada uma das duas casas de banho teve um custo aproximado de 400 contos, fazendo um investimento total de 3.300 contos. O presidente destacou ainda a importância da construção das casas de banho para a promoção do município saudável, considerando que o acesso às condições adequadas de saneamento contribui para a saúde, segurança e bem-estar das famílias. Investir na construção de banheiros para a família é fundamental para nós termos um município saudável, para nós termos pessoas com mais dignidade e cada vez mais inclusão, salientou. A autarquia, acrescentou, tem realizado regularmente intervenções do género, incluindo entrega de habitações, reabilitação de casas e construção de instalações sanitárias, numa perspectiva de fazer com que o crescimento do município seja acompanhado por melhorias concretas nas condições de vida da população. O presidente da Câmara reafirmou que a autarquia vai continuar a apoiar famílias em situação de vulnerabilidade, defendendo que o desenvolvimento de São Miguel deve ser acompanhado por políticas sociais capazes de garantir habitação digna, segurança e melhores condições de vida. Nós queremos que São Miguel continue crescendo, mas crescendo com inclusão, sem deixar ninguém para trás, concluiu. Entre as beneficiárias está Silvina Lopes de Brito, que recebeu a sua habitação requalificada e segura e relatou à Agência de Notícias de Cabo Verde as dificuldades vividas anteriormente, sobretudo durante as chuvas, quando a água entrava dentro de casa. Eu vivia na chuva, a água entrava dentro de casa, contou manifestando satisfação por passar a dispor de uma habitação mais segura e confortável. O seu esposo, Carolino Furtado, também recordou os momentos difíceis que enfrentavam, principalmente no período das chuvas, situação que, por se tratar de um casal de idosos, tornava-se ainda mais difícil. Já Maria Tavares, beneficiária de uma das casas de banho, destacou a importância do novo espaço, recordando... Já Maria Tavares, beneficiária de uma das casas de banho, destacou a importância do novo espaço, recordando que anteriormente tomava banho no quintal, situação que considerava difícil, sobretudo por ter filhos em idade escolar. Considerou que o apoio recebido representa uma mudança importante na sua vida. A outra beneficiária, Arcângela, agradeceu à Câmara Municipal pela construção da casa de banho e afirmou sentir-se feliz com a melhoria das condições da sua residência e que vai refletir na sua vida e no seu dia a dia. Câmara de São Miguel reforça apoio habitacional com a entrega de uma casa e duas casas de banho.

Depois de desinformação, vamos fazer então uma curta pausa para o nosso corredor de publicidade. Vamos fazer então daqui a alguns minutos para mais tarde a Rádio Comercial.

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1: Assim, espaço agora para informações desportivas. Saudações desportivas a todos os nossos radio-ouvintes. Alguns destaques: Basquetebol Mundial 2027, presença de Edith Tavares na quarta janela em dúvida devido à lesão. Revelação feita pelo selecionador Manuel Trovoada.

0: Da Ilha de Santo Antão chega-nos esta informação que Inter Futebol Clube anuncia a eleição de novos órgãos sociais para o dia 29. Câmara Municipal dos Mosteiros aumenta o valor dos prémios da prova de apismo das festividades do município. São alguns destaques aqui da nossa rubrica desportiva. A participação do internacional cavarriano Edi Tavares do Real Madrid na quarta janela de qualificação para o Mundial Qatar 2027 permanece em aberto devido a uma lesão grave, revelou hoje o selecionador nacional de basquetebol. Em declarações da agência de notícias de Cabo Verde, no pavilhão esportivo Vaduarte, Emmanuel Mané Trovoada explicou que o atleta se encontra na fase final de recuperação e deverá retomar os treinos com o clube espanhol durante a próxima semana. Apesar da vontade manifestada pelo poste para integrar os trabalhos da seleção, a sua disponibilidade continua dependente da avaliação e autorização do emblema merengue, que já recebeu a convocatória oficial por parte da Federação Cabo-Verdiana de Basquetebol. Ele quer participar, o Edi vem de uma lesão grave. Vai iniciar os treinos do seu clube na próxima semana. Do meu ponto de vista, será extremamente difícil, porque a lesão foi muito grave. Teve paragem algum tempo e o clube soube ceder aos interesses do próprio jogador para que ele recuperasse bem, pontuou o técnico.
1: O Edi é um caso sempre. Ele, o Edi, quer participar. O Edi vem de uma lesão grave. Vai iniciar os treinos do seu clube na próxima semana. Ele já está a fazer um trabalho off com o seu clube. Nós enviamos, a Federação enviou carta convite ao clube e o clube, a partir da próxima semana, está de regresso aos treinos e irá nos dar uma resposta. Sendo que, no meu ponto de vista, será extremamente difícil, porque a lesão foi muito grave, teve paragem algum tempo e o clube soube ceder os interesses do próprio jogador para que ele recuperasse bem. Então deve ser o clube a gerir essa mesma lesão.
0: Segundo o selecionador nacional, caberá ao clube avaliar a condição física do atleta e decidir se estão reunidas condições para o seu regresso à competição internacional. Cabo Verde fronte a Guiné-Conakry, a Nigéria, a Fetrian, Tunísia, na quarta janela de qualificação ao Mundial de Basquetebol Qatar 2027, agendada de 27 a 30 de agosto na Tunísia. Vamos à Ilha do Fogo, aos Mosteiros, é que a Câmara Municipal dos Mosteiros aumentou este ano o valor dos prémios da prova de pismo das festividades do dia do município, elevando de 150 para 200 mil escudos o prémio destinado ao primeiro classificado. A competição, que conta com 8 cavalos, arranca com a primeira fase da corrida para o apuramento dos 6 melhores classificados para a fase final. Os cavalos estão distribuídos por 3 séries. A primeira é composta por Mestre Moita, do Néctar Lobo, Pisadelo e Sabe no Mundo, de Arlindo e Jorge Lopes. A segunda reúne Miss Fogo, de Lelé, e Mosteiros, de Sidónio Júnior. E na terceira série competem Arbiça Saibe, de Arlindo e Jorge Lopes, Jabraba e Sidónio Júnior, de Showtime, de Néctar Lobo, respectivamente. Além do aumento do valor do primeiro prémio, a idealidade dos mosteiros reforçou toda a tabela de premiação. O segundo lugar passa de 120 para 150 mil escudos, o terceiro de 90 para 110, o quarto de 60 para 70 e o quinto de 40 para 50 mil escudos. Também o prémio de participação foi aumentado, passando de 15 para 20 mil escudos por cavalo. No total, os 5 prémios monetários principais passam a representar 580 mil escudos contra os 460 mil escudos anteriormente, traduzindo-se num aumento de 120 mil escudos na premiação final, reporta a Agência de Notícias de Cabo Verde. A prova de apismo entrega o programa das festividades do Dia do Município dos Mosteiros, que se assinala 15 de agosto e contribui uma das atividades de maior tradição e participação popular no concelho.

O Inter Futebol Clube de Porto Novo anunciou hoje a eleição de novos órgãos sociais da agremiação desportiva para o dia 29 de agosto, clube que este mês de agosto assinala 39 anos de existência. O presidente da Assembleia Geral do Clube, Aquiles Barbosa, disse à Agência de Notícias de Cabo Verde que os sócios interessados têm até o dia 24 para apresentar candidatura aos órgãos sociais. A atual direção do clube é presidida pelo sócio Bernardo Santos. O Inter Futebol Clube tem no seu palmarés um torneio de abertura e uma supertaça do Porto Novo. A gremiação desportiva informou o estar a preparar a próxima época desportiva com olhos postos na conquista de títulos. É tudo que tínhamos para avançar em termos de informações desportivas. Fica este abraço e até amanhã, se Deus assim quiser. Bye bye.

Também termina a nossa tarde de hoje com Inês Ribeiro, com esse tema Dão um Chance. Recordo que na dia 21 e 22 de agosto, na Ilha do Maio, também tem Festival da Moreia, que vai acontecer na Vila da Calheta. Bye bye, no também termina ali com Inês Ribeiro, esse filho de Germain, com esse tema Dão um Chance. Bye bye, daqui a pouco no seu cinto, se foi esta tarde, e 5 horas de tarde, você fica com a Anímia Miranda. Boa tarde.

0: 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Muito boa tarde, vamos às notícias a esta hora. O Tribunal da Comarca da Praia decretou prisão preventiva por um cidadão nigeriano de 37 anos, suspeito de tráfico de estupefacientes, após ter sido detido pela Polícia Judiciária no Aeroporto Internacional Nelson Mandela com 1.113,550 gramas de cocaína ocultos no organismo. Segundo informou hoje a Polícia Judiciária, o suspeito foi detido na madrugada de domingo 9, quando desembarcava de um voo proveniente de Lomé, Togo. Segundo a PJ, tinha na sua posse 1.113,550 gramas de cocaína, acondicionados em 59 cápsulas e ocultos no organismo. A detenção foi realizada na Seção Central de Investigação de Tráfico de Estupefacientes e Criminalidade Organizada da Direção Central de Investigação Criminal, DCIC. De acordo com a PJ, os testes preliminares de despistagem e pesagem realizados da substância apreendida indicaram um elevado grau de pureza. Além da droga, foram apreendidos outros elementos considerados relevantes para a investigação, incluindo 650 dólares e 200 euros em dinheiro, avança Expresso das Ilhas. A Polícia Judiciária estima que a quantidade de cocaína apreendida, caso tivesse chegado aos circuitos ilícitos de distribuição, seria suficiente para a composição de cerca de 11.130 doses individuais. Os certificados de registro criminal emitidos através das plataformas do governo e dos serviços consulares passam a ser assinados eletronicamente pelo Serviço de Registros e Notariado, RNI, competente, anunciou hoje a Direção-Geral dos Registros, Notariado e Identificação. Segundo a instituição, a assinatura eletrónica passa a constituir uma condição de validade de certificados emitidos, garantindo a sua autenticidade e integridade. Com alteração, os certificados de registro criminal poderão ser emitidos no prazo máximo de 48 horas, permitindo tornar o serviço mais célere, seguro e eficiente, reporta Expresso das Ilhas. A medida abrange os certificados solicitados através das plataformas digitais do governo, bem como aqueles emitidos através dos serviços consulares. A nível internacional, há pelo menos um morto e vários feridos a registrar depois de uma explosão ter ocorrido na zona portuária da cidade de Roterdão, nos Países Baixos, esta quinta-feira. Várias ambulâncias, bem como um helicóptero médico, foram mobilizados para o local. Segundo a polícia local, através das redes sociais, neste momento as causas do incidente ainda não foram apuradas e está a ser feita uma investigação, avança Notícias ao Minuto. Ocorreu uma explosão na zona de Nuezbeck, cerca de 11 horas e 30 minutos locais, pode ler-se numa publicação feita na rede social X. A Gonvor Energy, uma operadora de tanques de armazenamento de produtos petrolíferos na mesma área do Porto, relatou um incidente. De acordo com a informação partilhada pela Polícia de Roterdão, agência de notícias France Press AFP, a explosão ocorreu nessas instalações situadas no aeroporto, uma das zonas portuárias que constitui uma das maiores áreas industriais químicas e petroquímicas do mundo. Uma equipa de manutenção estava a realizar trabalhos numa fossa de um reservatório e durante esses trabalhos ocorreu um incidente, afirmou também o porta-voz da empresa AFP. Umas horas antes, segundo a imprensa local, foram também registados cortes de energia no Porto, o que levou a refinaria e a ExxonMobil a suspender os trabalhos por precaução. Uma subestação de alta tensão incendiou-se na mesma altura, entretanto a energia já foi restabelecida a ser gradualmente, a energia foi vindo a ser gradualmente restabelecida. Estão a ser levadas a cabo investigações para apurar se os incidentes estão ligados entre si. O porto de Roterdão é o maior da Europa e o 11º mais movimentado do mundo. Acabamos assim de apresentar as notícias a esta hora. Continuação de boa tarde e uma boa preferência aqui na sua Rádio Comercial.
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Senhor Jesus Cristo, louvado seja o teu santo nome. Obrigado por esta noite, esta altura em que aprendemos a tua palavra. Abençoe-nos no teu santo nome. Muito boa noite, estimados ouvintes. É um prazer estarmos novamente juntos para mais um estudo na palavra de Deus. O nosso estudo está baseado no Evangelho segundo São João, capítulo 19, versículo 1 a 37. João 19, 1 a 37. O nosso tema é a morte de Jesus. Neste capítulo 19, veremos o cúmulo da justiça romana. Roma sempre foi conhecido como país de muita justiça. Nas secretárias dos juízes romanos, havia uma figura de um deus deles, que era o sinal de que eles deveriam ver sempre a questão em dois lados antes de decidir. Roma governou o mundo por cerca de 1000 anos, e lá onde governava, fazia boas coisas, como estradas, dar proteção às pessoas, em troca de uma vida de ditadura. Roma governou com mão de ferro. Nas suas cortes, pessoas culpadas ou não, encontravam justiça. Não misericórdia, mas justiça. Mas o que mais me admira é que o julgamento de Jesus fosse o que revelou o fracasso da justiça romana. Vamos ler versículos 1 a 3. Pilatos, pois, tomou então a Jesus e o açoitou. E os soldados, tecendo uma coroa de espinhos, lhe a puseram sobre a cabeça e lhe vestiram uma veste de púrpura. E diziam: Salve, rei dos judeus! E davam-lhe bofetadas. Se Jesus fosse inocente, como o próprio Pilatos disse, então deveria ser libertado. Se fosse encontrado culpado do que lhe acusavam, então deveria ser crucificado. Por que que o bateram? Isto era uma coisa errada e também era uma coisa contra a lei naquela altura. Mas Pilatos fez isso pensando que assim satisfaria os judeus e deixariam Jesus ir embora. Antes de Jesus ser crucificado, tornou-se um boneco de brincadeira dos soldados romanos. Quando a Bíblia diz que o bateram, significa que fizeram com ele um jogo que os romanos tinham o hábito de fazer. Eles podiam mutilá-lo ou fazer com ele o que quisessem. O que faziam naquela altura com os prisioneiros condenados à morte era tapar os olhos do prisioneiro. Depois todos os soldados batem nele, com exceção de um. Depois o destapam e pedem para que indique qual dos soldados não bateu nele. Certamente o prisioneiro nunca seria capaz de mostrar quem era. Eles então continuavam até que o prisioneiro estivesse completamente esmagado. Acredito que Jesus ficou tão esmagado que não era possível reconhecê-lo. Pelo menos é isso que nos diz Isaías 52, 14. Lá lemos o seguinte: Como pasmaram muitos à vista dele, pois o seu parecer estava tão desfigurado, mais do que o de outro qualquer, e a sua figura mais que a dos outros filhos dos homens. Versículo 4 a 5. Então Pilatos saiu outra vez fora e disse-lhes: Eis aqui, vou-lo trago fora, para que saibais que não acho nele crime algum. Saiu, pois, Jesus fora, levando a coroa de espinhos e o vestido de púrpura. E disse-lhes Pilatos: Eis aqui o homem. Agora venham novamente para fora, Pilatos e Jesus. Acredito que nesta altura, Jesus estava muito aleijado, com a cara toda estragada, que até poderia quebrantar o coração de qualquer um. Jesus não estava em nada aparecido com os quadros bonitos que vemos pintados por artistas. Depois disso, Pilatos disse: Eis aqui o homem. Se tu também o vês apenas como Pilatos o viu, como um homem, então ainda não o tens visto. Ele é mais do que apenas um homem. Ele é o Filho de Deus. Ele é o Salvador do mundo. João escreveu estas coisas para que as pessoas creiam que Jesus é o Cristo,
o Filho de Deus, e que, crendo nisto, possas ter vida em seu nome. Versículo 6. Vendo-o, pois, os principais dos sacerdotes e os servos clamaram, dizendo: crucifica-o, crucifica-o. Disse-lhes Pilatos: tomai-o vós e crucificai-o, porque eu nenhum crime acho nele. Provavelmente foi nesta altura que Pilatos pediu uma bacia com água para lavar suas mãos em símbolo de inocência na crucificação de Jesus. João não conta este detalhe, mas os outros evangelhos contam isso. A água poderia lavar suas mãos, mas nunca lavariam a culpa que estava no seu coração. Até hoje, nós vemos no credo dos apóstolos o seguinte dizer: crucificado sob o poder de Pôncio Pilatos. Embora Pilatos tentou sair-se desta, mas não conseguiu, porque ele era a autoridade máxima e naquela altura tinha poder de dizer: não crucifiquem a Jesus, mas ele não conseguiu por causa da multidão. Versículo 7 a 9. Responderam-lhe os judeus: nós temos uma lei, e segundo a nossa lei, deve morrer, porque se fez filho de Deus. E Pilatos, quando ouviu esta palavra, mais atemorizado ficou, e entrou outra vez na audiência e disse a Jesus: de onde és tu? Mas Jesus não lhe deu resposta. Pilatos, estimados ouvintes, não está satisfeito, e por isso o leva novamente para dentro do aposento, e novamente o questiona. E ele perguntou: onde és tu? Sabe por que fez essa pergunta? Porque os judeus disseram: nós temos uma lei. E ele pensou: oh, Jesus, será que é judeu? Ou qualquer coisa assim. Mas aqui diz que Jesus não respondeu. Versículos 10 e 11. Disse-lhe, pois, Pilatos: não me falas a mim? Não sabes tu que tenho poder para te crucificar e tenho poder para te soltar? Respondeu Jesus: nenhum poder terias contra mim se de cima te não fosse dado. Mas aquele que me entregou a ti, maior pecado tem. Há diferentes pecados e diferentes julgamentos destes pecados. Os que entregaram Jesus a Pilatos têm mais culpa, pois tinham a luz que Pilatos não teve. Mas isto não inocenta a ação de Pilatos. Ele também tem sua culpa. Versículo 12. Desde então, Pilatos procurava soltá-lo, mas os judeus clamavam dizendo: se soltas este, não és amigo de César. Qualquer que se faz rei é contra César. Desde ali, estimados ouvintes, Pilatos sempre procurava soltá-lo, diz as Escrituras. Não porque ele cria em Jesus, mas porque viu que Jesus era inocente. Agora Jesus estava nas mãos dos políticos. Saiu da mão do sumo sacerdote, dos religiosos, e veio para as mãos dos políticos. Pilatos temia que estes líderes religiosos reportassem a Roma como alguém que permite subversão. E eles aqui disseram: ah, cuidado, se você largar Jesus, nós te vamos queixar no teu chefe e vamos dizer que tu não és amigo de César. E Pilatos estava com muito receio. Pilatos não queria ter uma acusação tal contra ele. Assim, ele deixa que sua posição política esteja acima da sua justiça. Esta é a pior coisa. Infelizmente, isso ainda acontece nos nossos dias, seja no governo civil ou na igreja. Este é o problema de pessoas que têm sede de poder. Eles não medem os meios, pois para eles o mais importante é chegar lá. Eu conheço até pessoas que lutam para serem pastores da igreja A ou B. E é isso que Pilatos está a fazer aqui. Versículo 13. Ouvindo, pois, Pilatos este dito, levou Jesus para fora e assentou-se no tribunal, no lugar chamado Litostrotos, e em hebraico Gabata. O lugar onde Pilatos sentou era o lugar da justiça romana. Era o lugar onde os romanos faziam justiça. Júlio César tinha um destes litostrotos móvel, para que em todo lugar onde fosse, tivesse um.
Este litostrotus, ou gabata em hebraico, ainda pode ser identificado hoje. Fica um pouco por baixo da atual rua Homo S, em Jerusalém. Existe lá uma pedra que acredito ser este gabata ou litostrotus. Acredito sinceramente que este gabata era tipo um púlpito hoje. No versículo 14 e 15, diz assim a palavra: e era a preparação da Páscoa, e quase a hora sexta, e disse aos judeus: eis aqui o vosso rei. Mas eles bradaram: tira, tira, crucifica-o. Disse-lhes Pilatos: hei de crucificar o vosso rei? Responderam os principais dos sacerdotes: não temos rei, senão César. Em tudo isso, estimados ouvintes, vemos a dignidade de Jesus. Agora Pilatos é forçado a fazer uma escolha. Até nem parece que é Jesus que está sendo julgado. Qual deles? Jesus ou César, seu patrão? A quem Pilatos há de escolher? Tinha Jesus no lado e tinha o seu patrão César do outro. Eles fizeram uma escolha infeliz. Mesmo os israelitas disseram: não, nós não temos rei, nosso rei é César. Ouça só essas palavras deles: não temos outro rei senão César. Mas virá um dia em que eles terão de fazer outra escolha. Escolherão entre Jesus Cristo e o Anticristo. Estimados ouvintes, toda pessoa terá de fazer uma escolha. Ele mesmo disse: quem não é por mim, é contra mim. Mateus 12, 30. Se decidires rejeitar Cristo, então automaticamente escolherás César. Não tens outra saída. Versículo 16. Então entregou-lhe para que fosse crucificado. E tomaram a Jesus e o levaram. Hoje falamos tanto da morte e da ressurreição de Jesus, que a coisa tornou-se como algo velho para muitos crentes. A crucificação de Jesus é uma das coisas mais relutantes na história da humanidade. Mas é dali onde veio nossa redenção. Nossa redenção veio do Gólgota, da crucificação de Jesus. Devemos parar aqui e ver a coisa em outras vertentes. No ponto de vista de Deus, a cruz é a propiciação, é o trono da graça, onde Deus pode expandir sua graça para nós. É o lugar onde se encontra a completa satisfação, de modo que o Santo Deus viesse onde está o homem e salvá-lo. Em vez de recebermos o castigo que merecíamos, Deus deu-nos o trono da graça e assim podemos alcançá-la. Jesus carregou com os nossos pecados e Deus se satisfaz nisso. Do ponto de vista de Jesus, a cruz é sacrifício. Ele é o Salvador e fez-se oferta para o pecado. Ele é o cheiro suave para Deus. Para Jesus, a cruz também é um ato de obediência. Em Filipenses capítulo 2, versículo 8, Paulo diz-nos que ele foi obediente até a morte e morte de cruz. Para nós crentes em Jesus Cristo, a cruz é substituição. Ele tomou teu e meu lugar. Ele não tinha pecado, mas sofreu pelo pecador. O justo sofrendo pelo injusto. 1 Pedro 2,24. Para Satanás, a cruz foi um triunfo, mas um triunfo temporário. Foi também uma derrota, mas uma derrota definitiva. Foi triunfo para Satanás morder o calcanhar da semente da mulher, tal como foi dito em Gênesis 3. Mas foi uma derrota, porque a cabeça de Satanás ainda será esmagada, conforme lemos em Hebreus, capítulo 2, versículo 14. Para o mundo, a cruz não significa nada, senão uma maneira brutal de matar alguém. Eles somente veem Jesus de Nazaré, veem apenas o homem, veem apenas injustiça. Voltemos ao nosso versículo. Entregaram Jesus para ser crucificado. Isto é o cumprimento do Salmo 94, versículo 20 a 21, onde lemos: podia por acaso associar-se contigo o trono de iniquidade que forja o mal, tendo por pretexto uma lei? Acorrem em tropel contra a vida do justo e condenam o sangue do inocente. Leiamos o versículo 17 a 18. Diz assim a palavra de Deus:
E, levando ele às costas a sua cruz, saiu para o lugar chamado Caveira, que em hebraico se chama Gólgota, onde o crucificaram, e com ele outros dois, um de cada lado, e Jesus no meio. João, estimados ouvintes, não nos dá o quadro da crucificação. Ele dá-nos o lugar, mas não dá mais detalhes. O lugar onde hoje dizem ser o Calvário está dentro dos muros da antiga cidade. Mas não creio que seja realmente o lugar da crucificação. Acho que o lugar deve ser outro, aquele que hoje se chama Calvário de Goldom, que está fora de Jerusalém. Este lugar deve ser o atual Gólgota. Em Levítico, vimos que os restos da oferta para o pecado eram levados fora do arraial. Levíticos 4:12. Jesus cumpriu com as profecias acerca dele, mas cumpriu também com os tipos do Antigo Testamento. Ele foi levado para fora da cidade. O escritor de Hebreus enfatizou o facto de que o Senhor sofreu fora dos muros. Hebreus 13, versículo 12. Passemos para o versículo 19. E Pilatos escreveu também um título, e pô-lo em cima da cruz, e nele estava escrito, Jesus Nazareno, Rei dos Judeus. Pode ser que o caro ouvinte já se apercebeu que não fiz analogias entre os outros três evangelhos e João. Eles são diferentes um do outro. Cada evangelho foi escrito com um propósito diferente. Para ter uma visão geral da história da cruz, é necessário colocar os quatro evangelhos juntos. Vamos continuar a leitura. Versículo 20. E muitos dos judeus leram este título, porque o lugar onde Jesus estava crucificado era próximo da cidade, e estava escrito em hebraico, grego e latim. Diziam, pois, os principais sacerdotes dos judeus a Pilatos, não escrevas rei dos judeus, mas que ele disse só o rei dos judeus. Respondeu Pilatos, o que escrevi, escrevi. Esta escritura, Jesus Nazareno, rei dos judeus, que estava em cima da cruz de Jesus, estava escrita em hebraico, a língua da religião naquele tempo, em grego, a língua da cultura e da educação, e também em latim, a língua da lei e da ordem. Isto significa que foi escrito para todo o mundo, para mostrar que ele morreu por todos. Este é o evangelho que deve ser pregado a todo mundo. Esta é a esperança do mundo. Versículo 23. Tendo, pois, os soldados crucificados Jesus, tomaram os seus vestidos, fizeram quatro partes para cada soldado, uma parte, e também a túnica. A túnica, porém, tecida toda de alto a baixo, não tinha costura. Disseram, pois, uns aos outros, não a rasguemos, mas lancemos sortes sobre ela, para ver de quem será, para que se cumprisse a escritura que diz, dividiram entre si os meus vestidos, e sobre a minha vestidura lançaram sortes, os soldados, pois, fizeram estas coisas. Aqui lemos, quando eles crucificaram a Jesus. Nenhum evangelho descreve a morte de Cristo. Há coisas sobre a cruz e a crucificação que nos está escondida. Deus colocou um véu em muitos dos detalhes. Trevas cobriram a terra para que as pessoas não pudessem ver o que se estava a passar. Primeiro devemos saber que Deus não nos vai dar detalhes somente para satisfazer nossa curiosidade. Em segundo lugar, naquele momento, havia uma transação que ocorreu entre o Pai e o Filho. Esta transação foi do pecado do mundo, que está acima da nossa compreensão. A única coisa que podemos fazer é aceitar por meio da fé o nosso perdão. Este é o único meio de penetrarmos aquelas trevas. Parece que as roupas de Jesus eram de um camponês, mas eram de boa qualidade. Possivelmente alguém lhe tinha oferecido. Os soldados jogaram sortes sobre elas. Mesmo sem saberem, estavam a cumprir uma profecia que encontramos no Salmo 22, 18. Repartem entre si os meus vestidos e lançam sortes sobre a minha túnica. Versículo 25. E junto à cruz de Jesus estava sua mãe e a irmã da sua mãe, Maria de Cleofas e Maria Madalena. Ora, Jesus, vendo ali sua mãe e que o discípulo a quem ele amava estava presente, disse à sua mãe, Mulher, eis aí o teu filho. Depois disse ao discípulo, eis aí tua mãe. E desde aquela hora, o discípulo a recebeu em sua casa. Jesus chama Maria de mulher, tal como já o tinha feito em João 2, naquele dia do casamento em Caná da Galileia. Agora sua hora chegou. Irá morrer, mas ressuscitará de novo e será glorificado. Ele não tem um relacionamento de mãe para filho com Maria,
tanto para ela como para nós. Ele é o Cristo glorificado. Sua ressurreição irá dissipar as dúvidas acerca da suposta infidelidade de Maria. Sua reputação será vindicada. Mas Maria deve se aproximar de Cristo pela fé, tal como acontece em qualquer outro crente. Ela estava a morrer pelos pecados do mundo, mas ainda entrega Maria nas mãos de alguém. Versículo 28. Depois, sabendo Jesus que já todas as coisas estavam terminadas, para que a Escritura se cumprisse, disse: tenho sede. Jesus nos mostra claramente, ou melhor, João nos mostra claramente que a Escritura estava a se cumprir. Há capítulos no Antigo Testamento que falam da crucificação. Poderíamos citar alguns, como Salmo 22, Gênesis 22, Isaías 53 e Levítico 16. Na hora em que Jesus estava na cruz, cumpriram cerca de 28 profecias do Antigo Testamento. A expressão "tenho sede" é o cumprimento do Salmo 69, versículo 21. Jesus disse: está consumado. O que é que estava consumado? Estava consumada a nossa redenção. Ele mesmo reportou ao Pai o seguinte: tenho terminado a obra que me mandaste fazer. João 17, versículo 4. Estimado ouvinte, os nossos problemas do pecado estão consumados. Versículo 31. Os judeus, pois, para que no sábado não ficassem os corpos na cruz, visto que era a preparação, pois era grande o dia de sábado, rogaram a Pilatos que se lhes quebrassem as pernas e fossem tirados. Foram, pois, os soldados, e na verdade quebraram as pernas ao primeiro e ao outro, que com ele fora crucificado. Mas vindo a Jesus e vendo-o já morto, não lhe quebraram as pernas. Contudo, um dos soldados lhe furou o lado com uma lança, e logo saiu sangue e água. E aquele que viu testificou, e o seu testemunho é verdadeiro, e sabe que é verdade o que diz, para que também vós o creiais. Porque isto aconteceu para que se cumprisse a Escritura que diz: nenhum dos seus ossos será quebrado. E outra vez diz a Escritura: verão aquele que trespassaram. A primeira profecia que João menciona foi cumprida. Esta profecia está no Salmo 34:20, onde lemos: ele guarda todos os seus ossos, nem sequer um deles se quebra. A segunda ainda está por se cumprir, e está em Zacarias 12:10. Que diz: e olharão para mim a quem traspassaram, e o prantearão como que pranteia por um unigênito. Ele foi traspassado. Esta parte já foi cumprida na cruz, mas Zacarias diz que ele virá novamente, e naquela altura eles olharão para ele. Olharão para aquele a quem traspassaram e o prantearão. Estimados ouvintes, hoje ficamos por aqui com o nosso programa. Se Deus quiser, estaremos juntos no próximo programa. Até lá, fiquem com a paz do Senhor. Não.

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2: E hoje eu vou falar sobre um tema que não será propriamente um estudo, mas um convite para você que tem acompanhado esses estudos. E o tema de hoje é decisão. Decisão. Eu quero ler em Tiago, capítulo 1, versículo 19 ao 25, para nós tomar como base essa escritura para esse nosso tema, para esse nosso convite a você que tem participado desses estudos, tem acompanhado, tem examinado aquilo que temos mostrado pelas escrituras. E depois de termos acompanhado essa série de estudos, eu quero convidar a você a tomar uma decisão. Não estou te convidando e nem vou te convidar a unir-se a uma nova religião,

Todo homem seja pronto para ouvir, tardio para falar, tardio para se irar, porque a ira do homem não opera a justiça de Deus. Pelo que, rejeitando toda imundícia e acúmulo de malícia, recebei com mansidão a palavra em vós enxertada, a qual pode salvar a vossa alma. Olha agora, sede cumpridores da palavra, e não somente ouvintes, enganando-vos com falso discurso. Porque alguém, ou melhor, porque se alguém é ouvinte da palavra e não cumpridor, é semelhante ao varão que contempla ao espelho o seu rosto natural, porque se contempla a si mesmo, e foi-se e logo se esqueceu de como era. Aquele, porém, que atenta bem para a lei perfeita da liberdade, nisso persevera, não sendo ouvinte esquecido, mas fazedor da obra, esse tal será bem-aventurado no seu feito. Então, amados, nós vemos aqui a palavra de Tiago, dizendo que nós não devemos ser ouvintes, somente ouvintes, conhecedores, sem praticar. Mas devemos ser ouvintes praticantes. E dentro dessa série que nós falamos, nós abordamos vários assuntos. Nós mostramos, por exemplo, que existe uma vida eterna e que o homem, muitas vezes, ele, para viver um pouco mais, ele faz qualquer coisa, se fosse possível, para viver alguns anos a mais. Mas quando Deus nos oferece gratuitamente a vida eterna, as pessoas rejeitam. E nós mostramos que a única forma de ser eterno é não ter princípio e nem fim. Agora, nós tivemos princípio. Então, como poderemos ser eterno? Quando nós recebemos a vida daquele que não teve princípio em nós. Quando recebemos a vida de Cristo em nossas vidas. E nós mostramos também qual a maneira de encontrar a Deus. O tema foi: como posso encontrar a Deus? Deus não se encontra através de teologia. Deus não se encontra através de religião feita pelo homem. Deus não é encontrado através das minhas obras. Mas a única maneira de encontrar a Deus é quando somos guiados pelo Espírito de Deus através desta palavra a uma pessoa. Porque salvação, vida eterna, é uma pessoa. E essa pessoa é o Senhor Jesus Cristo. Nós mostramos também o porquê devemos crer nesta Bíblia como o absoluto para a nossa fé. Porque esta Bíblia, ela é a expressão do próprio Deus. Ela é um livro de profecias que nos falam de eventos passados, de eventos que estão acontecendo e de eventos que ainda vão acontecer. Nós falamos também sobre um tema com o título: com que objetivo você procura a Deus? Mostramos que muitos procuram a Deus para os benefícios da carne, para ser curado. O que é bom, Deus cura. Mas quando se procura a Deus só para isso? Outros procuram a Deus para prosperar a sua vida financeira, sua vida emocional. Quando o apóstolo Paulo disse que o homem que vive só para as coisas desta vida é o mais dos miseráveis dos homens.
que devemos realmente, como

0: disse Jesus, não buscar amontoar tesouro nessa terra. Mas disse Jesus, amontoe tesouro no céu. No céu, porque essa terra passa, a juventude passa, o vigor da vida passa, os bens materiais passam. Ninguém vai poder levar nesta vida as conquistas. A única coisa que permanece é a tua alma e o caráter que você adquiriu para ela. O caráter. E às vezes, meu querido irmão, as pessoas cuidam tanto daquilo que faz bem para o corpo, o que não está errado. Mas o errado é quando elas esquecem de cuidar do homem interior. Porque lembre-se que nós não somos esse corpo que nós vemos. Esse corpo que nós vemos quando nos olhamos no espelho é somente a casa onde nós habitaremos por um determinado período aqui na Terra. Nós realmente somos esse espírito que habita aqui dentro. E não podemos esquecer de alimentar o homem interior, alimentar a mulher interior. O homem exterior nós alimentamos com feijão, com arroz, com os alimentos naturais. Mas como posso eu alimentar o homem de dentro? É como disse Jesus, eu sou o pão que desceu do céu. Jesus, falando com aqueles religiosos, disse, vossos pais comeram do maná e morreram todos. Ou seja, comeram de um pão natural, mas eu sou o pão que desceu do céu. Jesus mostrando para eles que ele, a palavra, é o alimento para esse homem interior, para essa alma. E que uma vez nos alimentando deste pão que desceu do céu, não morreremos. Mesmo que esse corpo tenha que ir à sepultura, ainda assim não será o fim. Porque um dia Cristo virá buscar o seu povo. E o apóstolo Paulo disse, e os que morreram em Cristo ressuscitarão primeiro. E nós, os que estivermos vivos, seremos transformados. E subiremos, num abrir e piscar de olhos, seremos transformados e subiremos a encontrar Cristo nos ares. Então, amados, isso é o que importa. Isso é o que a Bíblia deseja para mim e para você. Que não sejamos simples mortais na terra, mas que possamos encontrar a verdadeira razão, que é saber que estamos aqui, vivendo um período para decidirmos onde vamos passar a eternidade. E você precisa tomar essa decisão, porque Deus, o que Ele tinha que fazer pela minha salvação, pela sua salvação, Ele fez. Ele veio ao mundo, Ele assumiu os meus pecados, os seus pecados. Ele foi até aquela cruz, pagou o preço pela nossa redenção. Mas Ele disse agora, eis que estou à porta e bato. Se alguém abrir a porta, eu entrarei. Cearei com ele e ele comigo. Mas veja que o ato de abrir a porta é algo que depende de mim, não de Deus. Deus não vai arrombar a porta do meu coração, do seu coração. Deus bate. E você tem que dizer, Senhor, entra. Fique à vontade. É você que tem que tomar a decisão de assumir um compromisso com Deus. Mas assumir um compromisso com Deus é assumir um compromisso com a sua palavra. E no estudo que nós tivemos, com o título Com que objetivo você procura a Deus?, nós mostramos que muitos procuram a Deus só para as bênçãos dessa vida. E eles não querem Deus para a vida eterna. Por quê? Porque para ter Deus para a vida eterna, é necessário tomar uma decisão em obedecer à palavra. E Jesus disse, o caminho que conduz à perdição é largo, é espaçoso. Muitos são os que caminham por esse caminho. Mas o caminho que conduz à vida eterna é apertado, é estreito, é espinhoso. E muitos, ou melhor, e poucos são os que caminham por este caminho. Mas o fim deles será a vida eterna. Agora, eu sei que você pode dizer, mas eu não dou conta de obedecer a Bíblia como ela é. Eu quero dizer a você, ninguém dá conta de viver a doutrina por si mesmo. Ninguém dá conta de obedecer as Escrituras por si mesmo. Jesus disse, sem mim nada podereis fazer. É Ele que vai viver o Evangelho através de nós. É Ele que vive através de mim. É Ele que vai viver através de você. Mas para que Ele faça isso, você tem que tomar a decisão inicial. Aceitá-lo como teu Salvador. Aceitar a palavra dEle como o único caminho que conduz à vida eterna e começar a caminhada. Porque a Bíblia diz que a vereda do justo, ou melhor, o caminho do justo, é como a luz da aurora, que vai brilhando, brilhando, até ser dia perfeito. Uma noite, por mais escura que seja, ela não vai... O dia não vai começar num estalar de dedo. Estava escuro e imediatamente virou dia. Não. Mas como que o dia vem? Começa uma pequena luz lá em cima do morro. E aquela luz vai forçando as trevas, vai rompendo as trevas, e conforme aquela luz vai vindo, as trevas vão indo embora. Até que quando você viu, o dia chegou. Assim também, você tem que se permitir, Deus, aceitar a Cristo, tomar uma decisão por Ele, e Ele então começará a fazer esta obra da perfeição em sua vida. Mas você, se você me dissesse, qual é a coisa mais difícil que você tem encontrado no teu ministério como um pregador da palavra? Sabe o que eu diria, responderia com toda sinceridade? A coisa mais difícil que eu tenho encontrado durante todo o tempo que eu tenho ensinado a palavra de Deus, a coisa mais difícil que eu tenho encontrado é fazer com que as pessoas creiam que a palavra de Deus é a verdade. Elas podem dizer mentalmente, ah, eu sei que a palavra é a verdade. Mas na hora de tomar uma decisão pela palavra, eu tenho visto muitos e muitos preferir ficar com a tradição da religião. Eu vejo que as pessoas têm medo de se desapegar daquele sistema, e se apegar à palavra. E isso é uma obra de Satanás, que leva as pessoas a ter medo de deixar a religião e tomar, assumir um compromisso com a palavra de Deus como ela é. Mas para aqueles que Deus tem revelado, eles têm sim rompido com qualquer sistema. Porque, lembre, meu querido irmão, Deus não tem duas verdades. Deus não tem duas palavras. Deus tem uma só verdade, uma só palavra. Efésios 4, um só Deus, uma só fé e um só batismo. E o que nós temos vos ensinado é o que diz a Bíblia. É o que diz a Bíblia acerca do batismo. É o que diz a Bíblia acerca da divindade de Deus. Temos mostrado pelas Escrituras que toda doutrina que apresenta mais do que um Deus é doutrina pagã, é a base do paganismo. Todas as falsas religiões do mundo, elas sempre creram em mais do que uma divindade. Mas você vê que Israel, que é a nação de Deus, o povo de Deus, sempre creu em um só Deus. Ouve, ó Israel, o Senhor teu Deus, que é o único Deus. Esse é o mandamento de Deus. Mostramos pelos estudos, e você pode ver pela própria história, que essa invenção de uma suposta trindade, às vezes eu vejo e fico com tanta pena, vejo pessoas fazer lindas orações, pedindo para Deus abençoar, pedindo para Deus curar, mas na hora de concluir a oração, eles põem tudo a perder. Porque eles concluem dizendo: eu peço isso em nome do Deus Pai, Deus Filho e Deus Espírito Santo. Isso é falar que existe três deuses, quando a Bíblia diz que há um só Deus e Pai de todos, que é sobre todos e por todos. E o nome desse Deus é Senhor Jesus Cristo. E a Bíblia diz que tudo que se faz por palavras ou por obras deve fazer em nome de Jesus. Por isso que os apóstolos batizaram em nome do Senhor Jesus Cristo. Porque esse é o nome do Pai, do Filho e do Espírito Santo. Você não vai encontrar na Bíblia nenhum batismo diferente desse batismo em nome do Senhor Jesus. Todos os batismos foram em nome do Senhor Jesus. Quem batizou o primeiro batismo nos títulos Pai, Filho e Espírito Santo foi a Igreja Católica, que mudou a forma batismal. E hoje o mundo chamado evangélico tem copiado a fórmula católica de batizar. Então, nós precisamos tomar uma decisão. Ou ficamos com a palavra, ou ficamos com a religião. E eu estou certo que Deus tem compromisso com aqueles que ficam com a palavra. Deus tem enviado uma mensagem, conforme as Escrituras prometem. Antes que venha o grande e terrível dia do Senhor, ele disse: eu enviarei o profeta Elias com a mensagem que converterá o coração dos filhos de volta aos pais. E a Bíblia diz que a igreja de Cristo está edificada no fundamento dos apóstolos e dos profetas. E a mensagem dos apóstolos é a mensagem dos pais, porque eles são nossos pais na fé. E como que os apóstolos batizaram? Em nome do Senhor Jesus. Como que eles tomaram da ceia? Com pão sem fermento, com vinho. Após a ceia, em São João capítulo 13, eles fizeram o ato do lava-pés, como Jesus disse. Ele, depois da ceia, colocou água, lavou os pés do discípulo e disse: eu vos dei o exemplo para que, como eu fiz, façam vocês também. E se vocês sabem essas coisas e fizerem, bem-aventurados sereis. Ou seja, se eu sei que depois da ceia eu devo fazer o lava-pés e eu fizer, eu serei bem-aventurado. Mas hoje as igrejas fazem? Não. Por quê? Porque eles estão vivendo uma doutrina de homens. Igrejas que até pouco tempo tinham doutrina, hoje não tem mais. Por quê? Porque eles estão acompanhando o mundo, a modernidade do mundo. Mas lembre-se, se a tua religião não segue a Bíblia, escapa dela. É o que diz Apocalipse 18, versículo 4, sai dela, povo meu, para que não seja participante dos seus pecados e não incorra em suas pragas. Saia do sistema do homem e venha para a palavra. Deus está preparando uma noiva através de uma mensagem que ele prometeu. Ele disse que antes da segunda vinda de Cristo, um profeta com a unção de Elias haveria de vir e converter os nossos corações de volta aos pais. Jesus disse: em verdade, Elias virá primeiro e restaurará todas as coisas. Restaurará o quê? A doutrina que os homens colocaram fora? Os ensinos da palavra que os homens colocaram fora? E mais, esse profeta não veio só para restaurar a doutrina jogada fora pelo homem, mas também veio para revelar os mistérios da Bíblia. Apocalipse capítulo 10, versículo 7, você vê que na voz do sétimo anjo, os segredos de Deus seriam revelados. O livro de Apocalipse é um livro de mistérios. Mas lembre-se, esses mistérios foram revelados através deste profeta. E é a revelação dos mistérios da Bíblia, juntamente com a restauração da doutrina, que nos prepara hoje para o arrebatamento. Arrebatamento este que acontecerá a qualquer momento. Porque não falta mais nada. Tudo que haveria de acontecer tem acontecido. O profeta que haveria de vir antes da segunda vinda já veio, já trouxe a mensagem da restauração, e essa mensagem tem ido por todo mundo. Está chamando o eleito, não para se unir a uma nova religião, mas chamando o eleito de todos o sistema dos homens para que venham e se posicionem na palavra. Porque Cristo virá buscar um povo que está firmado e estabelecido nas Escrituras. E é essa decisão que eu te convido a tomar nessa oportunidade. Tomar uma decisão por esta palavra. Tomar uma decisão em seguir esta mensagem que Deus tem enviado através deste profeta. Tomar essa decisão em ser batizado conforme a doutrina que os apóstolos batizaram. Tomar uma decisão em deixar a tradição dos homens e a religião feita baseado na interpretação humana e se posicionar pela palavra. Que Deus te abençoe e te convido, tome essa decisão. Faça isso. Só você pode fazer isso por você. Nem Deus não faz isso por você, e eu não posso fazer por você. Mas você pode dobrar o seu joelho e dizer: Senhor, eu estou tomando uma decisão em seguir esta mensagem. Essa mensagem que me coloca em acordo com toda a doutrina da tua palavra. Custe o que custar. Se eu terei que abandonar princípios antigos, mas eu quero ficar com o que diz a palavra. Deus vos abençoe e entre em contato com o endereço que te será citado. Peça uma visita, peça material para que você conheça mais sobre o que Deus está fazendo nesses últimos dias, como Deus está preparando uma noiva para o arrebatamento. E com todo o prazer nós estaremos te ajudando a você dar esse passo pelas Escrituras. E Deus confirmará a obra da salvação em sua vida. Deus os abençoe. Em nome do Senhor Jesus Cristo. Amém.
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0: Senhora! Senhora! Senhora!
1: Senhora!
2: Sim, senhor. Deixa-me falar com a mãe.
1: A esposa só podia visitar a minha.
2: Desculpe, senhor, de que forma se inscreveu a ser a esposa de mim?
1: Não, então. Desculpe, senhor.
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